Alceu Valença, dele, Label de Jour, Martinália, Linha do Equador, de Djavan e Caetano. 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Ednardo Amelim Belchior, Terral de Ednardo.

Adriana Calcanhoto, Mais Feliz. Didé Palmeira, Cazuza e Bebel Gilberto. João Bosco, de Aldir Blanc e João Bosco, o mestre Sala dos Mares. Valéria Oliveira, de Lenine, já que sou brasileiro.

0: Vanessa da Mata, de Tom Jobim, Chovendo na Roseira. Wilson Simoninha, Samba do Avião, de Tom Jobim.
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0: Agora, Djavan e Jorge Vercillo, Final Feliz.

Baby do Brasil, de Jorge Aragão e JB Malandro. Jorge Benjor, dele, Errare Humanum Est. 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Maria Gadu, oração ao tempo de Caetano Veloso.

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7: Agora Gonzaguinha dele, o que é o que é.
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0: Maria Bethânia, Samba da Benção de Baden Powell e Vinícius de Moraes.
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0: Baiana System, Bola de Cristal.

0: cor do som viva de Cleide Ramil. Gilson's Swing de Campo Grande.
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0: Agora tem Rita Benedito, Muzak de Zé Cabaleiro.

0: Tom Jobim e Miúcha, Wave de Tom Jobim. Daniel Jobim, Bonita Demais, de Tom e Vinícius.
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0: Agora, Ney Matogrosso, na nossa Rádio Nacional, novamente, de Fred Martins e Alexandre Lemos.

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0: Tim Maia, O Descobridor dos Sete Mares, de Michel e Gilson Mendonça. Dominguinhos de Chico Buarque para todos.
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0: Seu Jorge, dia de comemorar. E Seu Jorge, Moura, Pretinho da Serra e Rogê.

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1: Olá, ouvinte da Rádio Nacional, aqui estamos com a programação musical que você gosta de ouvir. Eu sou Márcia Dias, vamos juntos ouvir agora Zé Cabaleiro, Telegrama, música dele.
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1: Ouvimos Língua, Caetano Veloso, Elza Soares, música de Caetano Veloso. Ouro e Sol, Luí Coimbra, Sting, versão de Zé Cabaleiro e Luí Coimbra.
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1: Agora a gente ouve Luz dos Olhos, Nando Reis, de Nando Reis.

Você ouviu Fugaz, Marina Lima, de Marina Lima e Antônio Cícero. Ouviu só Luiz Melodia, de Luiz Melodia e Perinho Santana. Obrigada a você na nossa sintonia aqui da Rádio Nacional. Vamos ouvir Marisa Monte, O Bonde do Dom, música de Carlinhos Brown, Marisa Monte e Arnaldo Antunes.

Ouvimos o Leãozinho Roberta Campos, de Caetano Veloso, A Lua e Eu, Cassiano, de Cassiano e Paulo Danowski. Agora a gente ouve Você, Paralamas do Sucesso, música de Tim Maia.

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1: Um abraço muito especial para você que está ligado aqui na Rádio Nacional, música brasileira em primeiro lugar. E para começar bem, a gente vai seguindo aí com Marisa Monte, de Caetano e Gil, Panis et Circenses.

Marcel Genesi, de Marcelo Genesi, Café com Leite de Rosas. Marina Lima, de Marina e Antônio Cícero, a francesa. 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Tim Maia, Cristina, de Carlos Imperial e Tim Maia.

0: Legião Urbana de Renato Russo, o mundo anda tão complicado. Fernanda Takai, Samuel Rosa, de Jorge Michel, João Daniel Uchoa, para curar essa dor.
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0: Sá Guarabira e Venturini, de Sá Guarabira, Sobradinho.

Cidade Negra, Estrada, de Tony Garrido Lazão, Bino e da Gama. E Vanessa da Mata, de Tom e Vinícius. Só danço samba. 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Rádio Nacional e Lenine, a rede de Lenine Lula Queiroga.

música de um só compasso, compositor, coração. 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

0: No final, Fagner e Zé Cavaleiro, Hotel à Beira-Mar de Fagner e Zé Cavaleiro. E Os Paralamas, O Beco de Herbert Viana.
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0: Thiago York e Maria Gadu. Música inédita de Duca Leindecker.

0: Aí 14 bis, Samuel Rosa, de Milton e Brant, Bola de Meia, Bola de Gude, Thiago York e Maria Gadu, música inédita.
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0: Cazuza, Minha Flor, Meu Bebê, de Cazuza e De Palmeira.

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1: Caetano, beleza pura.

Elisa Regina Maria Maria, de Fernando Brant Milton. Também Maíra Freitas, de Chico Buarque de Holanda, Mambembe. O Lado Quente do Ser, interpretação de Maria Bethânia, da música de Marina Lima e Antônio Cícero.

Titãs, de Roberto e Erasmo, É Preciso Saber Viver. Gal Costa e Silveira, de Peri, Voyeur. 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Paula Lima, de Jorge Benjor, Bom Mesmo é Amar.

0: Luiz Melodia de Melodia Paixão, Casuarina de Nelson Cavaquinho, Guilherme de Brito, Pranto do Poeta.
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0: Belchior, música dele, Galos, Noites e Quintais.

0: Lô Borges, um girassol da cor do seu cabelo, a música de Lô e Márcio Borges. E eu só quero um xodó com Flávia Bittencourt, música de Dominguinhos e Anastácia.
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0: Cássia Eller, Blues da Piedade, de Roberto Frejá e Cazuza.

No final aí, Beto Guedes, O Sol da Terra, de Guedes e Bastos, Cássia Eller, de Roberto Frejá e Cazuza, Blues da Piedade. 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Fátima Guedes, Cheiro de Mato.

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1: Gilberto Gil, esotérico. Música do Gil.

Chico Sainz, Nação Zumbi, do Chico Sainz, A Cidade, Roberta Sá, de Rafael Rocha, Delírio. 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Muito bem, Alceu Valença, de Alceu, na primeira manhã.

Maria Gadu, linda rosa de Maria Gadu e Alceu Valença de Alceu na primeira manhã. 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Vamos lá, com Bituca, encontros e despedidas, a música do próprio Milton e Fernando Brandt.

Zizi Posse, Barato Total, do Gil e Flávio Venturini, de Venturini Bastos, Princesa. Oswaldo Montenegro e Zé Ramalho, do Muito e do Pouco.

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Geraldo Azevedo, de Azevedo, Geraldo Vandré, canção da despedida. E Criolo, pegue pra ela a música de Criolo. Moraes Moreira, Besta é Tu, de Luiz Galvão, Moraes Moreira e Pepeu Gomes.

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1: 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E a gente segue agora com Zé Ramalho, Sinônimos, de César Augusto, Cláudio Jair de Oliveira e Paulo Sérgio.

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1: Jorge Benjor aqui na Rádio Nacional com Engenho de Dentro, de Jorge Benjor. Oh.

Weber Lopes, de Weber Lopes, Bom Partido, Maria Laidá, de Jana Viscardi e Michael Rutica na Gangorra. Dulce Quental, Cappuccino, de Zélia Duncan e Dulce Quental.

0: Tiago York, sorte de Fonseca e Bastos. Ed Mota, de Ed, Luiz Fernando e Fábio Fonseca e Meme, Baixo Rio.
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0: Mariana Leporassi, Ar e Vendaval.

Lucas Santana, de Lucas Santana e Gui Amabris, Partículas de Amor, Fernanda Abreu e Lenine, de Lenine, Já Que Sou Brasileiro. Vanessa da Mata, de Vanessa da Mata, Dance um Reggae Comigo.

0: Luiz Melodia Gal Costa, de Melodia Presente Cotidiano. Maria Rita Tá Perdoado, de Arlindo Cruz. 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O Rapa, Minha Alma, de Marcelo Yuca.
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1: Rádio Nacional e os Novos Baianos, Preta Pretinha de Moraes, Galvão e Pepeu Gomes.

0: Afonso Mesquita, de Afonso Mesquita, Asas ao Vento e Cazuza, O Tempo Não Para, de Arnaldo Brandão e Cazuza.
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0: Céu, de Cassiane, Silva Rochael, Eu Amo Você.

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0: Alceu Valença, Labé de Ju, música de Alceu Valença, e ainda Roberta Campos, de Roberta Campos e de Maria, Chegou o Meu Verão. 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Agora, Clara Moreno Escova, de Jorge Benjó. Bebete, vambora!
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2: Fala aí, Escova, não vou pra casa agora não, meu. Se liga, maluco.
1: Pode deixar, minha filha, que eu vou e cuido de tudo pra você. Vou deixar aquele coração bem quentinho. Bebete, vambora.

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0: Vambora, escova!
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Luciana Mello, recado de Gonzaguinha. Clara Moreno, escova de Jorge Benjó. Bebete, vambora! Secos e Molhados, de João Ricardo, Assim Assado.

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1: Olá, ouvinte nacional, Brasília, São Paulo, Recife, Rio de Janeiro e São Luís do Maranhão. Muito bom dia para você e muito obrigado pela sua companhia. Eu sou Milton Rocha e a partir de agora apresento a programação musical de Leila Sena com o melhor da música brasileira. Hoje começamos com Gilberto Gil.

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0: Você ouviu Zé Ramalho, dele mesmo, Admirável Gado Novo. Antes, Lenine, de Lenine e Paulinho Mosca, Relampiano. Abrindo o bloco, Gilberto Gil. De Gil, Parabola e Câmara.
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0: Eu trago agora para você na Nacional Caetano Veloso.

0: Ouvimos Tim Maia, dele mesmo, do Leme ao Pontal. Antes, Lô Borges, de Fernando Orli, Chuva na Montanha. Abrindo o bloco, Caetano Veloso. De Caetano, Trem das Cores.
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0: Vamos ouvir agora na Nacional João Bosco, de João Bosco Aldir Blanc, o bêbado e a equilibrista.

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Nausete, de Rita Lee e Roberto de Carvalho, Atlântida. Abrindo o bloco, Marina Lima. Deli Antônio Cícero, Fugaz. 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Eu trago agora para você na Nacional a Melinha.

Você ouviu Geraldo Azevedo, dele Fausto Nilo, Dona da Minha Cabeça. Flávio Venturini, de Venturini, Beija-Flor. Amelinha, de Geraldo Azevedo, Dia Branco.

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1: A paz do Senhor, meu irmão, a paz do Senhor, minha irmã, coisa muito boa é estar junto com você nesse Papo de Crente. A paz do Senhor, Eulália, tudo bem com você?
2: Tudo bem, pastor Marco Davi. A paz do Senhor, meus irmãos.
1: Minha irmã, meu irmão, a Bíblia diz em Gênesis 2,15: O Senhor Deus colocou um homem no jardim do Éden para o cultivar e o guardar. No dia 5 de junho se celebra o Dia Mundial do Meio Ambiente. Para muita gente, esse parece um tema distante da fé, mas quando olhamos para a Bíblia, percebemos que cuidar da criação não é uma pauta estranha ao Evangelho. Desde o início, Deus entrega ao ser humano a responsabilidade de cultivar e guardar o jardim. A criação não é apenas cenário da vida humana, ela é obra de Deus. Os rios, as florestas, os animais, a terra, o alimento, o clima e o ar que respiramos fazem parte da bondade do Criador. Nos últimos anos, a crise climática deixou de ser uma previsão distante. Ela aparece nas enchentes, nos deslizamentos, nas secas prolongadas, nas ondas de calor, nas queimadas e na falta de água.
2: Por isso, pastor Marco Davi, destruir a criação, explorar sem limites e tratar a natureza como mercadoria descartável também fere uma dimensão espiritual da vida. Quando a igreja fala sobre enchentes, queimadas, desmatamento e poluição, ela também está falando sobre a vida, moradia, alimento, saúde, trabalho e proteção dos vulneráveis. Cuidar da criação é honrar o Criador e amar o próximo que vive nela. Fique com a gente, teremos ainda informações importantes, a palavra de Deus com o pastor Ariovaldo Ramos, uma entrevista especial, louvores e muito mais. Vamos orar agora, pastor?
1: Sim, Eulália, vamos orar. Você que nos acompanha, a gente sempre pede para você parar um pouquinho, pensar em Deus. Se você não conseguir parar, fique pensando no Senhor enquanto estivermos orando nesse instante. Senhor, nós te agradecemos porque tu és um Deus criador. Tu cuidas de todas as coisas e o Senhor cuida de nós.
2: Obrigada, Pai.
1: Obrigado por esse mundo maravilhoso que o Senhor criou. E obrigado porque também tu nos criaste.
2: Obrigada,
1: porque
2: Pai.
1: Somos também natureza. Pai, muito obrigado, Senhor Deus, pelo teu cuidado. Cuidado na criação, porque a criação manifesta a tua glória.
2: Verdade,
1: por isso,
2: Pai.
1: Ó Deus, nós te louvamos por nossa, vermos Pai. Nos mares, nas Deus. Florestas, em todos os lugares, ó Deus, a manifestação do teu poder.
2: Mesmo.
1: Pai, muito obrigado a Deus por tudo. Cuide da nossa vida, dá a cada ouvinte a certeza da vitória. Em nome de Jesus. Amém.
2: Amém.

0: Você acabou de ouvir Tua Presença com o cantor Paulo Neto. O Brasil tem vivido sinais muito concretos da crise climática. Enchentes históricas, deslizamentos, secas severas e calor extremo têm atingido diferentes regiões do país. Também há boas notícias que mostram que políticas públicas e mobilização social podem funcionar. O desmatamento da Mata Atlântica caiu 28% em 2025 e ficou no menor nível da série histórica desse monitoramento. Mas o alerta continua. A Mata Atlântica é um dos biomas mais ameaçados do país e está justamente na região onde vive a maior parte da população brasileira. A crise ambiental também revela uma injustiça profunda. Muitas vezes, quem menos polui é quem mais sofre. São os pobres que moram nas áreas mais vulneráveis, sem saneamento adequado, sem drenagem, sem moradia segura e com menos condições de se proteger depois de uma tragédia.
1: Sim, Eulália. O Banco Mundial já alertou que eventos climáticos podem empurrar milhões de pessoas para a pobreza extrema no Brasil, caso o país não invista em adaptação, prevenção e proteção social. Isso significa que o clima também tem impacto direto na renda, na saúde, na moradia e na segurança alimentar. Para a fé cristã, isso importa muito. Hoje, esse cuidado também passa por defender cidades mais preparadas, políticas ambientais sérias e prevenção de desastres.
0: Em 2025, a COP30, Conferência das Nações Unidas sobre Mudanças Climáticas, foi realizada em Belém, no Pará, tornando-se a primeira conferência do clima sediada na Amazônia, região que está no centro das discussões ambientais do planeta. O encontro reuniu representantes do governo, cientistas, organizações sociais, povos indígenas, lideranças religiosas e especialistas de diversos países. E os evangélicos também estiveram presentes, como já dissemos aqui na edição 228, em novembro do ano passado. Segundo a Aliança Evangélica Brasileira, cerca de 300 representantes participaram das atividades, mostrando que cresce entre os cristãos a compreensão de que cuidar da criação também faz parte do testemunho da fé. Essa visão, irmãos, é chamada por muitos de ecologia bíblica. Não significa colocar a natureza no lugar de Deus, mas reconhecer que a terra pertence ao Senhor e foi confiada aos seres humanos para ser cultivada e guardada. Ouviremos agora a participação do nosso jornalista Marcelo Santos. Agora é com você, Marcelo, a paz do Senhor.
2: Paz do Senhor, Eulália, paz do Senhor, pastor Marco Davi, paz do Senhor a você, nosso ouvinte, muito obrigado por mais uma semana aqui com a gente. Hoje a gente recebe o professor Tiago Pereira. Tiago é biólogo, mestre e doutor em botânica pela Universidade Federal de Viçosa, coordenador de grupos de estudos da Associação Brasileira de Cristãos na Ciência e tem se dedicado a refletir sobre a relação entre fé, ciência e cuidado com a criação. Tiago, é uma alegria recebê-lo no Papo de Crente.
3: Obrigado, Marcelo. Obrigado aos nossos ouvintes. É um prazer poder contribuir aqui com o Papo de Crente hoje.
2: Professor, em seus textos, o senhor escreve que a crise ambiental não é apenas uma crise ecológica, mas também uma crise espiritual. O que isso significa e como essa reflexão pode ajudar os cristãos a compreenderem melhor os desafios do nosso tempo?
3: A gente tem visto aí nos noticiários, né, todos os dias se tratando das crises ambientais, das catástrofes climáticas, das secas, dos alagamentos, da produção de lixo, da poluição, e a gente muitas vezes vê isso sendo tratado como questões de fato, né, ecológicas, questões ambientais, questões que têm consequências econômicas e tudo mais, mas raramente a gente vê isso sendo tratado como de fato uma crise espiritual, uma crise moral, uma crise ética, né? E é muito curioso isso, porque nós, como cristãos, e dentro da nossa fé, nós temos recursos e, na verdade, nós temos um fundamento que nos ensina isso, né? Que toda crise entre o homem e a natureza, entre o homem e os outros homens, né? Ela é resultado da queda, ela é resultado do nosso pecado e das consequências do nosso pecado e da maldição sobre a terra que está relatado lá em Gênesis 3, né? Então a gente precisa se lembrar disso.

0: ser fundamento para ensinar ao mundo, né, que todas essas crises, elas são nossa culpa em última instância, e nós precisamos trabalhar para minimizar os danos que nós causamos, né, como seres, como novas criaturas em Cristo, né, redimidas para sermos nova criação, para trabalharmos em prol do reino de Deus, trazendo alívio para a criação, alívio para a natureza, e trabalhando para recuperar aquilo que nós causamos de mal, né? Obviamente, nós não somos responsáveis por trazer a redenção sobre a natureza, a redenção sobre a criação. Essa é a obra de Cristo. Mas nós, como novas criaturas em Cristo, nós podemos trabalhar em prol de tudo isso.
1: No livro de Gênesis, Deus entrega ao ser humano a missão de cultivar e guardar o jardim. Em sua opinião, de que maneira a igreja pode resgatar essa vocação e mostrar que cuidar da criação também faz parte do discipulado cristão?
0: É muito importante a gente se lembrar do que Gênesis 1 e 2 dizem sobre a nossa missão, né, sobre a nossa vocação de dominar sobre a criação, mas de dominar de uma forma que tem a ver com serviço, né? Em Gênesis 1 fala sobre dominar e subjugar a criação, em Gênesis 2 vai dizer sobre cultivar e guardar o jardim. Ou seja, né, cultivar e guardar o jardim é a forma de dominar que a Bíblia tem trazido para nós. É a forma que Deus quer nos mostrar sobre como se domina. E muitas vezes a gente confunde as coisas, né? E a gente acha que dominar significa explorar sem limites, é usar os recursos que a terra nos dá à exaustão e tudo mais. E a gente tem visto isso, né? Infelizmente, não é essa visão bíblica. A cuidar da criação, né, como forma de serviço, como forma de estabelecer a justiça, de restabelecer o equilíbrio na terra, é parte da nossa vocação, né? Parte daquilo que nós somos chamados a ser. É parte da forma como nós mostramos que amamos a Deus e que amamos ao nosso próximo, né? A gente pensa muitas vezes nesse duplo mandamento e a gente se esquece que isso tem tudo a ver com o cuidado com a natureza, né? A nossa relação com a natureza. Porque a gente não pode amar a Deus ou dizer que amamos a Deus se a gente não considera aquilo que Deus ama. Deus ama a criação e Deus trabalhou para, na cruz, né, Deus redimiu toda a criação e reconciliou todas as coisas, todo o cosmo consigo mesmo. Então Deus ama a criação, então nós também devemos amar a criação. E nós devemos amar ao próximo, e a gente tem que se lembrar que o próximo, o nosso próximo, ele está também imerso, né, na natureza, como nós estamos. Nós não somos seres descolados da natureza, mas nós fazemos parte da natureza e nós dependemos de um meio ambiente equilibrado para a nossa vida também estar equilibrada. Então, as coisas fazem sentido quando são vistas em conjunto, como um todo integral, onde o amor a Deus, o amor ao próximo também tem a ver com o nosso discipulado, com a nossa caminhada cristã, com a forma como nós entendemos a nossa relação com Deus e com o próximo.
1: Para você, como podemos recuperar uma visão mais bíblica da terra como dádiva de Deus e não apenas como mercadoria?
0: A gente precisa, de fato, ter uma visão bíblica da terra como dádiva de Deus e nem sempre a gente se dá conta disso, né? A gente muitas vezes lida com a terra primeiro como meros recursos que nós recebemos para serem explorados, mas não como criação de fato, como algo que Deus ama, como algo que tem limites, como criação de Deus que tem um propósito de glorificar a Deus, né? Toda criação louva a Deus e glorifica a Deus. Então a gente precisa enxergar as coisas ao nosso redor, enxergar a natureza, enxergar os recursos da natureza como criação de Deus feita por Deus. Com valor intrínseco atribuído por Deus e algo que nós devemos tratar com amor, algo com a qual nós devemos nos relacionar em amor e cuidar, né? E muitas vezes a gente distorce tudo isso porque a gente está vendo a terra como mero pano de fundo daquilo que nós somos e a gente se coloca numa posição superior. E a terra como algo que não tem valor, ou que o valor que a terra tem é atribuído a nós, né? A gente cuida, ou a gente atribui valor a algumas coisas, a gente não dá valor a outras coisas.

Sendo que quando a gente vê a visão bíblica, todas as coisas têm valor para Deus, porque Deus viu que tudo era bom. Ah, e Deus coloca a terra sob nossa responsabilidade, mas a Bíblia continuamente afirma que a terra é dele, né? A terra é de Deus. Nós estamos cuidando da terra, mas Deus não está ausente e Deus não deixa ela totalmente à mercê do ser humano. Mas Deus sempre nos lembra: olha, vocês estão cuidando, mas eu sou o dono da terra. Vocês têm uma responsabilidade, vocês têm um privilégio de cuidar, mas não de explorar de forma desenfreada, de forma irresponsável. Esse cuidado ele precisa ser visto à luz de algo que é propriedade de Deus. Nós podemos trabalhar em prol de tudo isso.

0: Você acabou de ouvir Deserto, com a cantora Maria Marçal. E agora vamos ouvir a mensagem do Senhor, proferida pelo pastor Ariovaldo Ramos. A paz do Senhor, meu querido. Que Deus o abençoe.
1: Paz do Senhor, Marco Davi. Paz do Senhor, Eulália. Paz do Senhor a você que está com a gente. No dia 5 de junho, a gente celebra o Dia Mundial do Meio Ambiente. Para nós, cristãos, essa data não é apenas um convite à consciência ecológica, é também um chamado espiritual. A Bíblia começa dizendo que Deus criou os céus e a terra, viu que tudo era bom e confiou ao ser humano uma missão, cultivar e guardar o jardim. Portanto, cuidar da criação não é moda, ideologia ou detalhe secundário. Cuidar da criação é honrar ao Senhor. O salmista declara, do Senhor é a terra e tudo que nela existe. Salmo 24:1. Isso significa que o mundo não nos pertence de forma absoluta. Somos mordomos, não donos. Recebemos a terra como um dom, casa comum e altar da bondade divina. Quando desperdiçamos, poluímos, destruímos e tratamos a natureza como se fosse inesgotável, pecamos contra o Criador e também contra o próximo. E hoje a criação geme diante de nós. A Organização Meteorológica Mundial informou que 2024 foi o ano mais quente já registrado, com temperatura média global estimada em 1,55 graus Celsius acima do período pré-industrial, além de recordes e indicadores climáticos importantes. A Organização Mundial da Saúde alerta que eventos extremos, tipo ondas de calor, enchentes, secas, incêndios e tempestades, estão se tornando mais frequentes e intensos, trazendo morte, doenças, sofrimento e perdas para milhões de pessoas. Mas a crise climática não atinge todo mundo do mesmo jeito, não. Quem mais sofre, quase sempre, é quem menos contribuiu para o problema. É, os pobres, os moradores de áreas de risco, as famílias sem saneamento adequado, os trabalhadores expostos ao calor, as crianças, os idosos, os povos tradicionais e aqueles que não têm recursos para reconstruir a vida depois de uma enchente, ou de uma seca, ou de um deslizamento. Quando uma casa simples é levada pela água, quando falta alimento por causa da estiagem, quando o calor adoece, quem trabalha na rua, Cristo nos pergunta, onde está o teu irmão? Por isso, responsabilidade ambiental é também expressão de amor ao próximo. Não basta cantar sobre o Deus Criador se desprezamos a criação que Ele ama. Não basta agradecer pelo pão se destruímos a terra que produz. Não basta falar de justiça se ignoramos os mais vulneráveis diante dos desastres ambientais. Que neste Dia Mundial do Meio Ambiente, o Senhor converta nosso olhar. Que nossas igrejas sejam comunidades de gratidão, simplicidade e cuidado. Que nossas casas reduzam o desperdício. Que nossas cidades busquem justiça ambiental. Que nossas decisões honrem a Deus, protejam a vida e defendam os pequenos. Porque a terra é do Senhor. E toda vez que cuidamos da criação, proclamamos com gestos que o Criador é digno de honra, louvor e obediência. Amém.
2: Dizem por aí.
3: Eulália circulou nas redes sociais a informação de que a produção da Adidas, Nike e Umbro estaria deixando o Brasil para ser transferida para o Paraguai. Isso é verdade?
4: Não, querido. Essa informação é falsa. O que aconteceu foi que o grupo DAS, responsável pela fabricação de produtos dessas marcas na América do Sul, anunciou uma nova operação no Paraguai, mas negou de forma categórica qualquer fechamento de fábricas ou transferência da produção brasileira para o país vizinho. As unidades no Brasil continuam funcionando normalmente. A própria empresa classificou os boatos como desinformação, ou seja, houve expansão de operações no Paraguai, mas não existe abandono do Brasil nem saída dessas marcas do país. Vamos cantar Quando Jesus Estendeu a Sua Mão com a dupla Sinaí e Luciane.

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1: Todos os anos, milhões de mulheres brasileiras passam pela experiência da gestação. É um período marcado por expectativa, alegria e esperança, mas também por dúvidas, exames, consultas e muitos cuidados com a saúde da mãe e do bebê. Para ajudar nesse acompanhamento, o Ministério da Saúde lançou, no último dia 12 de maio, a primeira versão digital da Caderneta Brasileira da Gestante. A novidade reúne informações do pré-natal, do parto e dos cuidados após o nascimento da criança em uma plataforma acessível pelo celular. Vamos ouvir um trecho da reportagem produzida pela TV Brasil sobre essa iniciativa.
2: Foi lançada a primeira versão digital da Caderneta Brasileira da Gestante, que está disponível em aplicativo.
3: A ideia é facilitar a organização de exames de pré-natal e ampliar cuidados com mães e bebês.
4: A versão digital da nova Caderneta Brasileira da Gestante permite o acesso a informações não só do pré-natal, mas também do puerpério e de cuidados integrais da maternidade. O ministro da Saúde, Alexandre Padilha, participou do lançamento na Maternidade Escola da Universidade Federal do Rio de Janeiro. O novo documento permite o cruzamento de registros, como os de atendimentos médicos, e compila num só lugar informações como vacinas e plano de parto. A caderneta também traz orientações sobre como perceber sinais de violência obstétrica e onde fazer a denúncia.
1: Você ouviu um trecho da reportagem da TV Brasil sobre a nova caderneta digital da gestante. A ferramenta já está disponível gratuitamente por meio do aplicativo Meu SUS Digital. Para utilizá-la, a futura mãe precisa apenas baixar o aplicativo e acessar sua conta gov.br. Além de reunir informações sobre consultas, exames e vacinas, a caderneta oferece orientações sobre amamentação, direitos da gestante, cuidados com recém-nascido, plano de parto e até informações para identificar e denunciar casos de violência obstétrica. Tudo isso ajuda a tornar o acompanhamento da gravidez mais seguro, organizado e acessível. A gravidez é um tempo de preparação para a chegada de uma nova vida. E cuidar bem desse período significa proteger não apenas a saúde da mãe, mas também o futuro da criança. Quanto mais informação de qualidade, maiores são as chances de prevenir complicações e garantir um desenvolvimento saudável. A Bíblia nos ensina que Deus conhece cada pessoa antes mesmo do nascimento. No Salmo 139, o salmista declara: Tu formaste o meu interior e me teceste no ventre da minha mãe. Essa passagem nos lembra que cada vida é preciosa aos olhos do Senhor e merece ser cuidada com amor, responsabilidade e atenção. O presidente Lula lançou a plataforma pública de streaming Tela Brasil, eu estava lá, criada para ampliar o acesso gratuito ao audiovisual brasileiro. Com investimento de cerca de 9 milhões, tecnologia nacional e mais de 500 obras disponíveis. A iniciativa busca fortalecer a cultura e valorizar produções do país.
5: Um estudo da USP aponta que álcool ou drogas estavam presentes em 53% das mortes violentas analisadas no Brasil. Os dados reforçam a relação entre o consumo de substâncias psicoativas e a violência, destacando a importância de ações de prevenção, tratamento e cuidado em saúde pública.
1: Desde 2023, segundo o ministro Wellington Dias, mais de 5,1 milhões de famílias deixaram Bolsa Família após aumento de renda e inserção no mercado de trabalho. O número representa cerca de 15 milhões de brasileiros que superaram a situação de pobreza e deixaram de depender do benefício. Que coisa boa!
5: E com uma notícia boa dessa, chegamos ao fim de mais um programa Papo de Crente. Que o Senhor nos ajude a viver uma fé que cuida das pessoas, da criação e da esperança, testemunhando o amor de Cristo em cada atitude do nosso dia a dia. 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
1: 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Vamos encerrar com a bênção ministrada através do pastor Israel Argolo, da Igreja Batista El Shaddai, lá em Salvador, Bahia.
6: Olá, querido ouvinte, que o amor de Deus, a graça bendita de Jesus Cristo e a consolação e comunhão do Santo Espírito permaneça sobre a sua vida, a sua casa e sobre toda a terra, agora e sempre. Amém.
1: Até o próximo Papo de Crente. Que Deus os abençoe.

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0: Retratos de Fé. No episódio de hoje, ateus, agnósticos e sem religião. Participam deste episódio José Nivaldo Júnior, ateu, publicitário de Recife, Pernambuco. Flávia Emediato, sem religião, lavradora de Belo Vale, Minas Gerais. E Ives Alejandro Munhoz, agnóstico, professor de São Paulo, capital.
1: Então, o ateu, ele não nega apenas a existência de Deus. Ele acredita numa concepção do universo como algo vivo em si mesmo.
2: A religião eu não tenho. Eu não acredito em religião nenhuma. Mas eu sou muito temente a Deus, tenho muita fé em Deus.
3: A palavra agnóstico significa isso, né? O agnose, sem conhecer, sem possibilidade de conhecer.
1: A crença em Deus, ela se justifica pela fé. Eu acredito, eu não acredito. No meu caso, para não ficar gravado como eu disse, eu não acredito. Outros acreditam. Então, é uma questão de fé. Eu digo, não se chega a Deus pelo caminho da razão. Então, o ateu, ele não nega apenas a existência de Deus. Ele acredita numa concepção do universo como algo vivo em si mesmo, cujas leis se aplicam a tudo que existe, a todos os seres que existem. E nós acreditamos na eternidade, mas na eternidade da matéria. Eu sou eterno, você é eterno, todos somos eternos, porque fazemos parte de uma eternidade. Só que o que nós não vamos guardar é a memória desta vida, porque esta está presa ao cérebro humano. Então, quando o corpo humano se desintegrar, este ser humano que está aqui deixará de existir como esta entidade que está aqui e passará a continuar existindo como parte desse todo em transformação. Então, todos nós somos parte de um universo eterno e em permanente transformação. Se você dissesse, condense o pensamento universal, tudo que o ser humano criou de precioso, em uma frase, eu escolheria esta frase do pensador Heráclito, que viveu na Magna Grécia, no século VI a.C. Este universo não foi feito nem pelos homens, nem pelos deuses. Sempre foi, é e será um fogo eterno, com unidades que se acendem e unidades que se apagam permanentemente. Essa visão materialista e dialética de um universo eterno e em transformação me converteu até hoje, me seduziu, me encantou e ainda me emociona. Apesar de na Constituição, né, constar que o Estado é laico, consta o respeito a Deus, isso não existe. Quer dizer, que liberdade é essa? Né? Às vezes você diz, mas um ateu... Eu não prego, eu não vejo os ateus pregando o seu ateísmo. Os ateus defendem racionalmente a sua posição, né, e entendem o universo como um todo em evolução. E isto que nós vivemos, este planeta Terra, as formas de vida que surgiram nesse planeta Terra e que a ciência explica hoje de uma forma inquestionável, mas sempre progressiva. O conhecimento jamais chegará no ponto final. Cada resposta traz novas perguntas. Então, nós estamos sempre abertos ao conhecimento, né, e sempre ligados no progresso da ciência. O ateu tem que encarar a sua realidade. Para mim, não se tornou difícil isso. Eu vivi momentos muito difíceis, muito difíceis. E nesses momentos muito difíceis é que você vê como é fácil, num momento desse, você recorrer a algo mais que lhe dê conforto. Porém, a convicção de que a vida, ela é isso. A vida é prazer e sofrimento. São lados indissociáveis da existência. O nascer e o morrer. Né? A vida se renova pela morte. Essa é a visão dialética. A vida se renova pela morte. O que é que faz você envelhecer? O nascimento de novas células dentro de você. Essa é a visão da vida. Né? Então, isso faz com que você encare a realidade com firmeza, com convicção, sabendo que aquele que está recorrendo a deuses, infernos, céus e outras abstrações, está passando por uma ilusão, que é direito dele se iludir. Se ele está sofrendo, o cara que está sofrendo em cima de uma cama, como tantos estão, e acredita, sou eu que vou lá dizer, não, você está errado, não acredite. Não, acredite, quer acreditar, acredite. Agora, muda alguma coisa? Na realidade, não muda. Nos momentos de dificuldade, porque todos nós passamos, eu procuro assumir a minha condição de ser humano, sabendo que aquilo faz parte indissociável da vida e que está compensando os prazeres que eu tive e, muito especialmente, os que eu ainda terei.
2: Olha, hoje, para mim, a religião eu não tenho. Eu não acredito em religião nenhuma. Mas eu sou muito temente a Deus, tenho muita fé em Deus. E ela é uma coisa muito particular. Eu não vou buscar Deus em algum lugar. Ele está comigo, então eu não preciso em lugar nenhum buscar Ele. Então isso para mim é mais que suficiente. É o mais importante na minha vida, essa relação que eu tenho. É uma responsabilidade minha. Todos os dias o que eu busco, as minhas atitudes, as minhas ações, às vezes até um pensamento que passa na minha cabeça, eu penso, será que eu estou agradando a Deus com isso? A minha atitude está agradando? E isso passou a ser uma coisa muito minha. Então eu não tenho nada me impondo, não tem ninguém me falando o que é certo e errado, é o que o meu coração sente. Então eu busco isso verdadeiramente para mim.

Deus, para mim, se eu for resumir ele numa palavra, eu acho que eu tenho dificuldade para falar porque eu acho que é amor mesmo. Porque quando eu busco ele, o que eu sinto é a coisa mais linda que tem nessa terra. Eu nunca encontrei isso em nada na vida. Eu sou tão preenchida quanto com ele. Nem não existe prazer maior no mundo que isso. Não existe nada mais gostoso do que às vezes eu deitar na cama e sentir que ele tá sorrindo para mim, às vezes com alguma coisa que eu fiz. Eu senti que ele agradou. Então isso para mim, Deus é a coisa mais importante, é a coisa mais gostosa de se ter na vida. Acho que o maior medo que eu tenho é de perder o que eu sinto, porque é muito gostoso você sentir ele, sentir a alegria que ele tem.

E como eu não tenho religião, eu não consigo procurar Deus só no momento. A diferença para mim acho que seria muito pouco se eu colocasse ele, ah, você fica aqui, eu preciso de você essa hora, essa hora. Eu não consigo separar assim, não é assim para mim. Para mim ele é todas as horas mesmo. Quando eu falo isso, às vezes até parece um pouco de exagero, mas não é.

Acho que para Deus não existe uma regra, não existe o que você busca. A gente é o que a gente busca. Bom, eu não sinto falta nenhuma de um intermediário ou de um local para conversar com Deus, porque eu converso com Ele diretamente, não preciso de intermediário nenhum. E não, eu não busco ali um lugar. Eu busco estar com Ele em todos os lugares que eu tiver, seja em casa ou quando eu saio, em todos os lugares Ele está aqui comigo. Onde eu for, Ele vai comigo. Então eu acho até ofensivo se eu for só em um lugar e quando eu sair da porta para fora eu vou estar abandonando Ele nunca. Então é onde meu pé estiver, Ele vai estar junto comigo. Então quanto mais você procura o amor, seu coração grita o que você deve ou não fazer. Meu coração às vezes ele grita comigo. De tanto que eu sinto. Dói mesmo, chega de dar uma dorzinha física. Porque eu sinto o que é certo, o que é errado, não é porque alguém me falou. É porque eu tô sentindo mesmo que aquilo tá com. Eu falo, não, isso não pode ser a favor de Deus.

verdadeiro amor para mim é aquele que você queira o bem maior. É o que é acima do seu eu. É o amor que não é egoísta, que não é só para si, que é para o bem de todos. Acho que esse é o amor que te aproxima de Deus.

eu tenho grande dificuldade para entender, para perceber um Deus pessoal, por exemplo, né? Um Deus que intervém através de orações, através de preces. Isso me é bastante complicado no sentido de aceitar isso, né?

No agnosticismo, na verdade, a gente trabalha com a questão da dúvida, né? A dúvida no sentido de que a gente não tem o conhecimento pleno, a nossa capacidade cognitiva, de um entendimento total da realidade. Então seria um pouco, talvez até leviano, querer saber, extrapolar demais essa visão. Então a gente fica na dúvida, né? A palavra agnóstico significa isso, né? O agnose.

não é um ateísmo, né? Porque o ateísmo, a meu ver, o ateísmo também é uma crença. A crença de que não há Deus ou deuses.

A diferença entre um agnóstico e um sem religião, para você ser um religioso, você precisa praticar, você precisa conhecer a doutrina. O sem religião, ele pode acreditar na ideia de Deus, mas ele não pratica a religião. O agnóstico, ele duvida da capacidade de entendimento de Deus.

nas religiões sempre colocam a ideia de um Deus amoroso, por exemplo, né? Mas você não tem essa certeza, isso é uma aposta, né? É uma fé que você tem. O agnóstico ele vai trabalhar com a possibilidade, existe a possibilidade da criação, né? Através de um Deus ou deuses, mas para por aí, é um ponto final.

Eu acho que o ponto-chave do agnosticismo é a dúvida. Se amanhã nós tivermos condições de provar a existência de Deus, ótimo, que bom, mas eu acredito que a gente não tem essa condição.

eu não teria nenhum problema da hora da morte de não haver nada depois, porque eu acho que nós temos que viver tudo que a gente pode ser agora. O Blaise Pascal uma vez dizia isso, né? Perguntavam para ele se era bom, se racionalmente era bom acreditar em Deus. Ele dizia: racionalmente sim, porque se você rezar e Deus existir, bom para você. Se você rezar e ele não existe, você só perdeu tempo. Mas se você não rezar e ele existir, aí talvez você entrou pelo cano, né? Então, muitas pessoas talvez até não na dúvida preferem acreditar, né? Eu, na dúvida, prefiro a dúvida.

Eu acho que é possível você sim ter uma conduta moral, é possível ter uma ética do cuidado do outro, do cuidado do planeta, inclusive, entendendo que o planeta é uma casa comum, sem precisar de qualquer resquício de Deus ou deuses ou de religião para isso.

Se você tirar o amor de uma pessoa, ele vai virar um bárbaro. Então, quanto mais a pessoa tem amor no seu coração, acho que mais evoluída ela é. Mais ela é guia de si mesma.

O ateu leva a sua vida pautada pelos compromissos com a humanidade, pautada pela visão que ele tem de que o universo é um todo em transformação e que cada um tem um dever de dar o melhor de si na sua existência para contribuir com esse processo de transformação e de evolução. Cada um tem o seu papel histórico a cumprir. Sem ter fiscalização de nenhum Deus, sem ter medo de pecado, sem ter medo de fogo eterno, mas com um compromisso com a humanidade.

Fátima, um refúgio de paz no coração de Brasília. Décimo domingo do tempo comum. Bom dia, irmãos e irmãs. Sejam todos bem-vindos à celebração da Santa Missa, encontro com Deus e com os irmãos, da mesa da palavra à mesa da Eucaristia. Saudamos com carinho você que nos acompanha aqui na igrejinha, os ouvintes da Rádio Nacional de Brasília, e com alegria acolhemos também os que nos assistem pelo canal da paróquia do YouTube. A todos vocês, nossa saudação franciscana de paz e bem. A vocação é assim: uma intervenção imperativa de Deus convocando. E a resposta deve ser generosa. Jesus continua passando pelas nossas vidas, chamando a santidade e ao apostolado, convocação divina a todos os batizados. Não chama os melhores nem os mais preparados, mas age com misericórdia e dá a todos a oportunidade de segui-lo. Que esta celebração dominical nos ajude a responder com alegria e generosidade ao seu chamado. Unidos na fé, celebremos com esperança este encontro com o Senhor. Preside a nossa celebração o Frei Livino.

0: O Senhor é a proteção da minha vida. O Senhor é minha luz e minha salvação. Em nome do Pai, e do Filho e do Espírito Santo.
1: Amém.

0: se uniu no amor de Cristo.
1: Reunidos no amor de Cristo, neste dia do Senhor, no início desta nossa santa celebração, sempre confiantes na misericórdia infinita de Deus que nos chama a segui-lo, reconhecendo nossas limitações e falhas, pedimos e suplicamos o perdão.

0: Deus, rico em misericórdia, tenha compaixão de nós, perdoe nossas faltas, omissões e pecados, e nos conduza à vida eterna.
1: Amém.

0: fonte de todo o bem, atendei ao nosso apelo e fazei-nos, por vossa inspiração, pensar o que é certo e realizá-lo com vossa ajuda. Por nosso Senhor Jesus Cristo, vosso Filho, que é Deus, e convosco vive e reina na unidade do Espírito Santo, por todos os séculos dos séculos.
1: Amém. Na liturgia da palavra, é o próprio Deus quem nos fala. Com ouvidos atentos e coração aberto, escutemos.
2: Leitura da profecia de Oséias. É preciso saber

0: arrasei-os com as palavras de minha boca, como luz expande-se meus juízos. Quero amor e não sacrifícios, conhecimento de Deus mais do que holocaustos. Palavra do Senhor.
1: Graças a Deus.

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0: Leitura da Carta de São Paulo aos Romanos. Irmãos, Abraão, contra toda a humana esperança, firmou-se na esperança e na fé. Assim, tornou-se pai de muitos povos, conforme lhe fora dito. Assim será a tua posteridade. Não fraquejou na fé, à vista de seu físico desvigorado pela idade, cerca de 100 anos, ou considerando o útero de Sara, já incapaz de conceber. Diante da promessa divina, não duvidou por falta de fé, mas revigorou-se na fé e deu glória a Deus, convencido de que Deus tem poder para cumprir o que prometeu. Esta sua atitude de fé lhe foi creditada como justiça. Afirmando que a fé lhe foi creditada como justiça, a Escritura visa não só à pessoa de Abraão, mas também a nós, pois a fé será acreditada também para nós que cremos naquele que ressuscitou dos mortos, Jesus, nosso Senhor. Ele, Jesus, foi entregue por causa de nossos pecados e foi ressuscitado para nossa justificação. Palavra do Senhor.
1: Graças a Deus.

0: Cristo segundo Mateus.
1: Glória a vós, Senhor.
0: Partindo dali, Jesus viu um homem chamado Mateus sentado na coletoria de impostos e disse-lhe: segue-me. Ele se levantou e seguiu a Jesus. Enquanto Jesus estava à mesa na casa de Mateus, vieram muitos cobradores de impostos e pecadores e sentaram-se à mesa com Jesus e seus discípulos. Alguns fariseus viram isso e perguntaram aos discípulos: por que vosso mestre come com os cobradores de impostos e pecadores? Jesus ouviu a pergunta e respondeu: aqueles que têm saúde não precisam de médico, mas sim os doentes. Aprendei, pois, o que significa: quero misericórdia e não sacrifício. De fato, eu não vim para chamar os justos, mas os pecadores. Palavra da salvação.
1: Glória a vós, Senhor.
0: Caros irmãos, caras irmãs, reunidos aqui na igrejinha, nesta manhã, manhã bastante fria, por sinal, caros irmãos, caras irmãs, que rezam conosco de muitos lugares distantes deste país, através da Rádio Nacional de Brasília e também através da rede YouTube da nossa paróquia. A palavra de Deus que ouvimos neste décimo domingo do tempo comum nos apresenta duas figuras que acreditaram no chamado de Deus e de Jesus e imediatamente o seguiram, enfrentando depois muitas e variadas dificuldades, mas sempre se mantiveram firmes na proposta do Senhor. Nós ouvimos Paulo, na segunda leitura, relatando a vida de Abraão, também chamado por Deus, e que lhe prometeu como aliança uma grande descendência e uma terra suficiente para que toda a sua descendência pudesse viver e ter o sustento para a sua vida, viver dignamente. E durante a vida de Abraão, muitas adversidades foram acontecendo e a promessa de Deus demorava a se realizar. Mas ele sempre manteve a sua fé contra toda a esperança. Já velho, já de idade avançada, com 100 anos, e Sara, estéril e também idosa, sem nenhuma possibilidade humana da promessa de Deus de ter um filho e descendência se realizar, mesmo assim, Abraão manteve-se convicto, convencido, firme na fé de que o Senhor, em algum momento, iria realizar, concretizar a sua promessa, porque Deus não faz promessas que não cumpre. Tudo o que Deus promete e prometeu desde sempre, ele realizou, inclusive a grande e a maior de todas as promessas, de enviar o seu filho ao mundo. E ele o enviou em Jesus, para que, através de Jesus, pudesse se realizar a redenção e a salvação da humanidade. E Paulo termina dizendo, na leitura, que esta fé não foi acreditada como justiça, como misericórdia, como fidelidade, apenas a Abraão, mas é acreditada também a todos nós, porque nós cremos que Jesus ressuscitou dos mortos e que Ele é o nosso Senhor, que Ele entregou a sua vida pelos pecados da humanidade, mas foi ressuscitado por Deus para nossa justificação. Isto é, uma salvação, a salvação gratuita que Ele nos concedeu, sem nós mesmos termos feito qualquer coisa para merecê-la. Abraão é chamado e conhecido como o pai da nossa fé, o modelo, um dos modelos mais fortes que estão narrados na Sagrada Escritura, de uma fé firme, perseverante, diante do chamado que Deus lhe fez. E assim se realizou em sua vida tudo o que o Senhor lhe prometeu. Jesus também, passando pelo caminho, chamou um homem, viu um homem, e esse homem era chamado de Mateus. E Mateus era um pecador público. Por quê? Porque ele era responsável por coletar os impostos do povo judeu e enviá-lo ao Império Romano que dominava aquela região. E, além disso, enriquecia facilmente à custa dos mais simples e dos mais humildes. Deus, Jesus, viu Abraão, Mateus, olhou para Mateus e chamou Mateus. A iniciativa foi de Jesus. Se um de nós soubesse de alguém que tem uma vida tão desregrada como tinha Mateus, certamente não se aproximaria para ser seu amigo. Mas Jesus, que não vê as aparências, mas vê o coração, chamou Mateus. Segue-me. E é impressionante a atitude de Mateus. Imediatamente, ele levantou-se e seguiu Jesus, deixando tudo para trás. E se tornou um evangelista, alguém que escreveu sobre a vida de Jesus o Evangelho de Mateus. Mas a mudança de vida, por um olhar de Jesus e por um chamado de Jesus, foi tanta e tão profunda que Mateus, agradecido, oferece a Jesus um jantar, um almoço. E todos aqueles, muitos deles, que como Mateus, também eram cobradores de impostos e pecadores públicos, portanto, gente impura, vão a este jantar, a esta refeição. E para os fariseus, que se consideravam justos, puros, já salvos, isso foi motivo de escândalo. Porque aproximar-se, ter contato com um pecador público

0: contaminar-se com o pecado. Como Jesus poderia dizer que era filho de Deus e que era o próprio Deus, se se deixava contaminar pelo pecado dos cobradores de impostos? Jesus não tem essa concepção, mas ele tem diante dos seus olhos a sua missão. E a sua missão consiste justamente em chamar para perto de si, para perto de Deus, e conceder a libertação e a salvação justamente àqueles que a sociedade considerava pecadores, e conduzi-los pelo caminho do bem. Daí a famosa frase que nós conhecemos desde muito tempo: aqueles que têm saúde não precisam de médico, mas os doentes. Os publicanos, os pecadores, os cobradores de impostos eram os doentes. Talvez não tivessem nenhuma doença física, mas tinha a doença da alma, a doença do espírito. E a maior transformação que Jesus opera não é uma transformação física, mas é uma conversão do coração, uma conversão da alma, que faz com que Mateus e outros do seu tempo sigam Jesus. Tanto a primeira leitura, tirada do profeta Oséias, como também Jesus retoma esse tema: quero misericórdia e não sacrifício. Significa que o que agrada a Deus não são os sacrifícios que se faziam no templo, de carneiros, de bois, mas o que importa para Deus é a misericórdia. Porque o sacrifício não salva, a misericórdia salva. O sacrifício é externo, a misericórdia toca no fundo do coração e no fundo da alma. Por isso, nós todos, nos nossos tempos, diante de nós tenhamos sempre este coração misericordioso de Deus e de Jesus, que também nos chama, como Deus chamou Abraão, como Jesus chamou Mateus, nos chama para segui-lo. Não temos grandes qualidades, nem tampouco somos grandes merecedores. Para Jesus, não importa. Jesus aposta no ser humano, aposta em nós e nos dá todas as condições, todas as graças, todos os meios, todas as bênçãos necessárias para que, a exemplo de Mateus, também o sigamos. E, mesmo que as adversidades desta nossa opção possam ocorrer durante a nossa vida, permanecermos sempre fiéis, isto é, acreditando em Jesus, porque ele nos deu já a graça da vida eterna pela sua paixão, pela sua morte e pela sua ressurreição, a fim de que, vivendo nesse mundo com esta certeza, possamos caminhar junto com ele, com a sua graça, para a vida definitiva, para a felicidade eterna, na glória dos céus. Convido-os para que esta fé, tão firme e tão forte em Abraão, tão decisiva e perseverante de Mateus e de tantos outros, nós agora a renovemos. Creio em Deus Pai Todo-Poderoso,
1: Criador do céu e da terra, e em Jesus Cristo, seu único Filho, nosso Senhor, que foi concebido pelo poder do Espírito Santo, nasceu da Virgem Maria, padeceu sob Pôncio Pilatos, foi crucificado, morto e sepultado, desceu à mansão dos mortos, ressuscitou o terceiro dia, subiu ao céu,

0: Santo, na Santa Igreja Católica, na comunhão dos santos, na remissão dos pecados, na ressurreição da carne, na vida eterna. Amém.
1: Confiantes, dirigamos a Deus nossos pedidos, nossas preces, rezando juntos: salvai, Senhor, o vosso povo.
2: Pela Igreja, refúgio dos pecadores, dos fracos e humilhados, para que cumpra a missão de Cristo, que veio salvar o que estava perdido, rezemos.
3: Salvai, Senhor, o vosso povo.
2: Pelas pessoas feridas, adoecidas em suas capacidades físicas, psíquicas e espirituais, para que encontrem em Cristo e em nossas comunidades de fé a fonte da misericórdia, da acolhida e da esperança, rezemos.
3: Salvai, Senhor, o vosso povo.
2: Pelos noivos que se preparam para receber o sacramento do matrimônio, a fim de se prepararem para viverem o dom da caridade, da doação e do sacrifício em si, rezemos.
3: Senhor, vosso povo.
2: Por todos nós aqui, reunidos no dia do Senhor, para que sejamos comprometidos com o serviço generoso em nossa comunidade e que nossa oferta a Deus seja verdadeira e sincera, rezemos.
3: Senhor, o vosso povo, Deus nosso Pai, o vosso Filho Jesus não veio para chamar os justos, mas os pecadores. Acolhei estas preces e todas aquelas que cada um de nós quer apresentar ao Senhor e que vos dirigimos neste dia, a fim de reconhecermos e acolhermos o vosso perdão e a vossa benevolência por Cristo nosso Senhor.
0: Amém. Com o pão e o vinho depositados sobre o altar, apresentamos também nossas vidas, com suas lutas e fadigas, alegrias e conquistas. Se desejar, você pode fazer também sua doação material nos cofres disponíveis.

0: nossas irmãs, para que esta nossa família reunida em nome de Cristo possa oferecer um sacrifício que seja aceito por Deus Pai Todo-Poderoso.
1: Receba, ó Senhor, por Tuas mãos este sacrifício, para a glória do Seu nome, para o nosso bem de toda a Santa Igreja.

0: igreja.
1: Olhai, Senhor, com bondade nossa disposição em vos servir, para que nossa oferenda vos seja agradável e nos faça crescer no amor por Cristo nosso Senhor.
0: Amém.
1: O Senhor esteja convosco.
0: Ele está no meio de nós.
1: Corações ao alto.
0: O nosso coração está em Deus.
1: Demos graças ao Senhor que é nosso Deus.
0: É nosso dever e nossa salvação.
1: É justo e nos faz todos ser mais santos louvar a vós, ó Pai, no mundo inteiro, de dia e de noite, agradecendo com Cristo, vosso Filho, nosso irmão. É Ele o sacerdote verdadeiro, que sempre se oferece por nós todos, mandando que se faça a mesma coisa que fez naquela ceia derradeira. Por isso aqui estamos reunidos, louvando e agradecendo com alegria, juntando nossa voz à voz dos anjos, santos e santas, para juntos cantarmos. Música.

0: Ó Pai, vós que sempre quisestes ficar muito perto de nós, vivendo conosco no Cristo, falando conosco por Ele, mandai o vosso Espírito Santo, a fim de que as nossas ofertas se mudem no corpo e no sangue de nosso Senhor Jesus Cristo.
1: Mandai vosso Espírito Santo.
0: Na noite em que ia ser entregue, ceando com seus apóstolos, Jesus, tendo o pão em suas mãos, olhou para o céu e deu graças. Partiu o pão e o entregou a seus discípulos, dizendo: Tomai todos e comei. Isto é o meu corpo, que será entregue por vós.

ao fim da ceia, ele tomou o cálice em suas mãos, deu-vos graças novamente e o entregou a seus discípulos, dizendo: tomai todos e bebei. Este é o cálice do meu sangue, o sangue da nova e eterna aliança, que será derramado por vós e por todos para a remissão dos pecados. Fazei isto em memória de mim.

0: Jesus nosso Senhor, sua ressurreição e ascensão, nós queremos a vós oferecer este pão que alimenta e que dá vida, este vinho que nos salva e dá coragem.
1: Recebei, ó Senhor, a nossa oferta.
0: E quando recebermos pão e vinho, o corpo e sangue dele oferecidos, o Espírito nos una num só corpo, para sermos um só povo em seu amor.
1: O Espírito nos una num só corpo.
0: Protegei vossa Igreja, que caminha nas estradas do mundo rumo ao céu, cada dia renovando a esperança de chegar junto a vós, na vossa paz.
1: Caminhamos na estrada de Jesus.
0: Dai ao vosso servo, o Papa Leão XIV, ser bem firme na fé e na caridade, e a Paulo César, que é bispo desta Igreja, muita luz para guiar o seu povo.
1: Lembrai-vos, ó Pai, da vossa Igreja.
0: Esperamos entrar na vida eterna com Maria, Mãe de Deus e da Igreja, os apóstolos e todos os que na vida souberam amar Cristo e seus irmãos.
1: Esperamos entrar na vida eterna.
0: Abri as portas da misericórdia aos que chamastes para outra vida. Acolhei-os junto a vós, bem felizes, no reino que para todos preparastes.
1: A todos dai a luz que não se apaga.
0: E a todos nós, aqui reunidos, que somos povo santo e pecador, dai-nos a graça de participar do vosso reino, que também é nosso. Por Cristo, com Cristo e em Cristo, a vós, Deus Pai Todo-Poderoso, na unidade do Espírito Santo, toda honra e toda glória por

0: seu espírito, com a confiança e a liberdade de filhos e filhas, rezemos como ele mesmo nos ensinou.
1: Pai nosso que estais no céu, santificado seja o vosso nome. Venha a nós o vosso reino. Seja feita a vossa vontade, assim na terra como no céu. O pão nosso de cada dia nos dai hoje. Perdoai as nossas ofensas, assim como nós perdoamos a quem nos tem ofendido. E não nos deixeis cair em tentação, mas livrai-nos do mal.
0: Livrai-nos de todos os males, ó Pai, e dai-nos hoje e sempre vossa paz. Ajudados pela vossa misericórdia, sejamos sempre livres do pecado, protegidos de todos os perigos, enquanto aguardamos a feliz esperança e a vinda de nosso Salvador, Jesus Cristo.
1: Vós é o reino, o poder e a glória para sempre.
0: Senhor Jesus Cristo, dissestes aos vossos apóstolos, eu vos deixo a paz, eu vos dou a minha paz. Não olheis os nossos pecados, mas a fé que anima a vossa igreja. Dai-lhe, segundo o vosso desejo, a paz e a unidade. Vós que sois Deus, com o Pai e o Espírito Santo.
2: Amém.
0: Que a paz do Senhor esteja sempre convosco. Chamados e discípulos de Jesus, saudemo-nos com a saudação da paz.

0: o Cordeiro de Deus que tira o pecado do mundo.
1: Senhor, eu não sou digna de que entreis em minha morada, mas dizei uma só palavra e serei salvo. Com o pão e o vinho depositados sobre o altar, apresentamos também nossas vidas, com suas lutas e fadigas, alegrias e conquistas. Se desejar, você pode fazer sua doação... Neste momento, nos preparamos para a comunhão, corpo e sangue do Senhor que se entregou por nós. A você que está aqui na igrejinha e vai comungar, pedimos que comungue em frente ao ministro. Você que nos acompanha pelo rádio e pela internet, é convidado a fazer a comunhão espiritual, abrindo espaço para que o Senhor habite em seu coração.

0: Ó meu Deus, sois o rochedo que me abriga, minha força e poderosa salvação, sois meu escudo e proteção, em vós espero. Oremos. Senhor de bondade, a vossa força salvadora, nos liberte das más inclinações e nos conduza pelo caminho do bem, por Cristo nosso Senhor.
1: Amém.
0: Os que estão aqui na igrejinha, por favor, tomar o folheto do número 21. Aliás, é 21. Vamos rezar juntos a oração vocacional, hoje que é o dia em que nós ouvimos o Evangelho, o chamado que Deus fez, Jesus fez a Mateus, para que também muitos jovens, adolescentes, muitos, enfim, possam escutar o chamado de Jesus e prontamente acolher esse chamado como Mateus acolheu, a fim de que a nossa igreja tenha sempre santos e dignos ministros, santas vocações religiosas, sacerdotais, matrimoniais, leigos consagrados, tudo que o Senhor nos concede. Rezemos juntos.
1: Nós vos rogamos, ó bom Jesus, enviai operários para a vossa messe, pois a messe é grande e os operários são poucos. Olhai nossas necessidades e dai-nos religiosos e religiosas dedicados, santos sacerdotes, para pastorear o vosso povo e famílias zelosas e generosas. Maria, Mãe e Rainha das Vocações, rogai por nós. Amém.
0: E consagramos a nossa vida, a nossa própria vocação a Maria.

0: Nossa Senhora de Fátima,
1: rogai por nós.
0: São José,
1: rogai por nós.
0: São Francisco, Santa Clara,
1: rogai por nós.
0: Santo Antônio,
1: rogai por nós.
0: Estamos próximos da festa de Santo Antônio. Invocamos a bênção de Deus para todos aqui reunidos.

0: que rezam conosco, rezaram conosco pela Rádio Nacional e pelas redes sociais de nossa paróquia, para que o Senhor conceda tudo o que cada um necessita e sigamos confiantes no caminho da vida. O Senhor esteja convosco.
1: Ele está no meio de nós.
0: A nossa proteção está no nome do Senhor,
1: que fez o céu e a terra.
0: O Deus de toda a consolação, disponha na sua paz os vossos dias e vos conceda os dons da sua bênção.
1: Amém.
0: Sempre vos liberte de toda a aflição e confirme os vossos corações em seu amor.
1: Amém.
0: E assim, ricos em esperança, fé e caridade, possais viver praticando o bem e chegar felizes à vida eterna.
1: Amém.
0: Sobre vós e vossas famílias, desça e permaneça a bênção de Deus Pai, Filho e o Espírito Santo.
1: Amém.
0: Um bom domingo a todos e todas, uma ótima semana. Continuemos em paz e o Senhor nos acompanhe sempre. Amém.

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1: Você vai ouvir agora Roberta Sá.

0: Tivemos aí Geraldo Azevedo, dele Fausto Nilo, Dona da Minha Cabeça. Thier e Toquinho juntos em Suíte Jardim, de Thier. Abrindo o bloco, Roberta Sá, de Rodrigo Maranhão, Samba de um Minuto.
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0: A Nacional recebe agora Boca Livre.

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Ouvimos Milton Nascimento, de Milton Nascimento, e Fernando Brant, Coisas da Vida. Zé Ramalho, dele mesmo, Vila do Sossego. Abrindo o bloco Boca Livre, de Zé Renato Juca Filho e Cláudio Nutti, Toada. 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Eu trago agora para você na Nacional Luí Coimbra, de Sting, versão Zé Cabaleiro e Luí Coimbra, Ouro e Sol.

Você ouviu o Cazuza de Ezequiel Neves, Cazuza Exagerado. Antes, Guilherme Arantes, dele mesmo, Deixa Chover. E abrindo o bloco, Belchior, de Belchior, Galos, Noites e Quintais. 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A Nacional recebe agora Fátima Guedes.

0: Ouvimos Gonzaguinha, dele mesmo, Galope. Tim Maia, do Tim Maia, Que Beleza. A primeira, Fátima Guedes, dela mesma, Cheiro de Mato.
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0: Você vai ouvir agora Beto Guedes, de Beto Guedes e Ronaldo Bastos, Sol de Primavera.

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7: Em Brasília, 9 horas e 1 minuto.
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7: É o sol, é o som, é o mar, né, Glorinha Latini? 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

E não é que chegamos ao último amistoso da seleção brasileira antes da estreia do nosso Brasil na Copa? Nossa, não foi de goleada, mas vencemos o Egito por 2-1. Como canta a ministra Margareth Menezes, e mara maravilha, maravilha é Egito, Egito é. Faraó, não foi dessa vez que você pôde cantar vitória, não, meu filho, porque deu o quê? Hein, Carlinhos? Deu o quê? Brasil! É isso aí, rumo ao Hexa. A gente tem mais é que animar a torcida. Pra frente, Brasil!

0: junto! Bora lá, bora acreditar, todos juntos num só coração. Não somos mais 90 milhões, hoje somos 213 milhões de habitantes. É muita gente, não é não? É a torcida do Brasil! Acho que pelo menos 200 milhões de pessoas, 200 milhões de pessoas vão estar aí na torcida. Eita, estamos aí num ritmo de crescimento populacional bem menor do que o esperado, população envelhecendo, mas a expectativa de vida, olha, chegando até os 76 anos e pouco. Ai, meu Deus, não quero bater nessa trave não, viu, carinho? Mas vamos lá, vamos todos juntos num só coração, e não só no futebol não, precisamos nos irmanar frente a muitos desafios, na defesa, por exemplo, do nosso Pix, é, tá na alça de mira, tá no pênalti, sei lá, quem viver verá, mas não só na economia, na política, que haverá de nos levar às urnas nas eleições gerais desse ano, a gente tem que se preparar de uma forma consciente e precavida para enfrentar um gigante dos mares. Verdade. E se você nem desconfia de quem é que estamos falando, é só aumentar agora o volume do rádio, porque o nosso programa está só começando, né, Carlinhos? Cadê o refrão?
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0: Viva você que a partir de agora até as 10, horário de Brasília, quando são 9 horas e 5 minutos, vai estar em sintonia com a gente, seja pela Nacional aqui da capital, Brasília, e emissoras parceiras da Rede Nacional de Comunicação, seja em ondas curtas, falando para toda a Amazônia Legal, Nacional da Amazônia, Nacional do Alto Solimões na Tríplice Fronteira, onde agora já são 7 e 5. Minutos, não é isso? É, assim como em Tabatinga, este é também o horário em terras acreanas, onde natureza viva chega pela voz das selvas. É a Rádio Nacional? Não, é a Rádio Difusora Acreana, sob a coordenação geral de Jefferson Dourado, com Francineide Dias na coordenação administrativa, o Antônio Macedo na tecnologia da informação e a amiga Ângela Silva na operação de áudio. Muito bom dia aí para toda essa equipe valorosa. Daqui meu abraço especial também para o povo de Sena Madureira, interior do estado, que acabou de perder um trecho da ponte Frei Paulino Baldassare, que desabou no começo da noite de sexta-feira, um dia após ser interditada. 4 pessoas deram entrada no hospital João Câncio Fernandes, sendo 2 em estado grave. Soube que, inclusive, tem uma das vítimas que está em estado gravíssimo. E essas informações até agora foram confirmadas pelo Corpo de Bombeiros e também pelo governo do Acre. A ponte foi interditada na quinta-feira devido ao risco de desabamento às margens do rio Iaco. E pensar que essa obra foi inaugurada apenas 2 anos e meio e custou mais de 36 milhões. Prejuízo é pouco, né? Diante do preço que a população, ao fim e a cabo, vai ter que pagar por isso, né? E eu só espero que a nossa amiga Lu Gomes, ela que logo cedo me mandou um pôr do sol lá de Rio Branco, maravilhoso, minha querida amiga de vida e de viagens pela Amazônia, certamente tem o que dizer sobre essa tragédia anunciada, porque a pala já tinha sido dada. Vai cair, tá rachando, e, infelizmente. Mas Lu, liga pra gente pra contar. O nosso WhatsApp é 619-9674-1568. Agora temos também o telefone fixo, 61-3799-5470. E 61-3799-5472. Eu e o Carlinhos estão aqui a postos para ouvir você. E assim como a Lu, se você aí quiser comentar outras tantas notícias que direto ou indiretamente afetam o lado mais vivo da natureza da gente, participe, porque, como sempre, a cada primeiro domingo do mês, nós estamos ao vivo na companhia aqui do meu amado, querido Carlinhos Moraes. Como eu gosto desse menino. Eu vi essa criança crescendo aqui nos estúdios da Nacional. Ele está aqui na operação de áudio, bem como a nossa equipe técnica e o meu rei, seus rei, Reinaldo, que está lá na central técnica, né? Então, todo mundo aí fazendo das tripas o coração para a gente poder navegar as ondas sonoras do rádio, desse rádio que nos irradia, excepcionalmente, as ondas do mar. E sabe por quê? Porque nesta edição, nós vamos nos antecipar ao dia de amanhã, 8 de junho, Dia Mundial dos Oceanos, que inclusive pela primeira vez que essa data foi criada lá em 1900, vovó novinha, ela haverá de ser celebrada com uma sessão solene no Senado Federal. Mais detalhes daqui a pouco, porque agora bora mergulhar no mar da vida. É Gonzaguinha quem chega! Música.

0: Ei, Gonzaguinha, Gonzaguinha presente, ele, seu pai, Lua Gonzaga, que inclusive me presenteou com um LP autografado, que até hoje figura na galeria dos maiores presentes que esse rádio já me deu nessa vida. Oh, meu Deus do céu! Não é à toa que o Cláudio Paixão acabou de mandar uma mensagem aqui dizendo que, ah, Maroca, essa música já foi seu hino, né? Ainda é? Enquanto eu estiver viva, com certeza, amigo. Mas olha, a propósito da minha participação na última sexta-feira no programa Sem Censura da TV Brasil, eu tive a oportunidade de contar essa história sobre a família Gonzaga e outras tantas vividas através das ondas da amorosidade que me levam até você no vai e vem das águas, não é verdade? Então, por favor, se você assistiu o programa, eu quero saber se você gostou, tá? Então, telefone no ar. Se você não sabe o número, não me canso de dizer. A participação aqui no nosso Natureza Viva excepcionalmente ao vivo, em cores, através do 61-DDD 996741568. E quem tá na linha é a minha querida Lu Gomes, direto de Rio Branco. Oi, minha querida!
1: Ô, Mara, bom dia para você, todos os ouvintes, pessoal aí da equipe. Muito bom falar com você ao vivo, maravilhoso.
0: Pois é. É só uma vez por mês, mas vale a
1: Pois
0: pena.
1: é, mas eu vou aproveitar essa uma vez, né?
0: Pois é.
1: Infelizmente, hoje o assunto não era bom por conta desse acidente que teve aqui no Acre, né?
0: É.
1: No Sena Madureira, mas, né, a gente tem que procurar ver o que que aconteceu, investigar, as autoridades, as instituições, o próprio Ministério Público já está vendo isso e tal, para saber o que que aconteceu, né?
0: É, e acima de tudo, né, Luvo, saber quem é que vai pagar por isso, porque a conta sempre acaba no bolso da gente, não é verdade?
1: Porque assim, ainda está em garantia ainda. A ponte não tem pouco mais de 2 anos e meio, né? Então,
0: Sim.
1: assim, a empresa que construiu vai ter que pagar. Mas o que não paga é a vida das pessoas, né? Um principalmente está em estado gravíssimo. Dois em estado grave e um em estado gravíssimo. Então, assim, isso aí não tem preço, né?
0: Não.
1: Mas eu estava vendo uma especialista, né, uma engenheira especialista em patologia das construções, nunca tinha visto isso. Mas, enfim, ela disse que provavelmente o que aconteceu foi um processo que eles chamam, os próprios ribeirinhos, de terras caídas, que é um nome dado para a erosão muito intensa, né, no fundo do rio, que combinada com o movimento de massa das margens dos rios. E aí esse fenômeno acontece, porque tem a corrente do rio, que tem hora que está muito, tá devagar, tem outra que está muito forte, e isso aí, essa corrente escava a margem do rio, porque o solo é arenoso, porque o solo é argiloso, e aí ela acaba perdendo a sustentação, né? Agora, nós não somos engenheiros, né, Mara? A gente sabe disso quando
0: Sim.
1: acontece uma tragédia. E os engenheiros não sabem disso, não sabem o que
0: Posso falar?
1: acontece, que é
0: Posso falar,
1: difícil
0: Mara?
1: construir uma ponte sobre o rio, né, por conta dessa situação.

0: Então, assim, tem que ser investigado e responsabilizado essas pessoas. Porque eles estudam para saber dessas coisas, né?
1: Ou pelo menos deveriam estudar. Eu tenho me ressentido muito, viu, da formação de alguns profissionais em algumas áreas. Medicina, por exemplo. Não faz muito tempo, eu quase morri porque eu cheguei no hospital e a pessoa que estava me atendendo, um jovem médico, me deu uma medicação que simplesmente acabou com o potássio que eu tinha no corpo e tive uma cãibra alucinada e, enfim, fiquei numa situação absolutamente caótica, sem conseguir mexer meus braços, pernas, tudo por inépcia, porque não era para que aquela medicação não estava de acordo com o que eu estava precisando. Mas, de qualquer forma, na construção civil, essas questões ficam mais evidenciadas, né? Porque quando eles erram, a ponte cai como essa, né?
0: Pois é, muito difícil, mas vamos ver.
1: Vamos aguardar.
0: Mas eu quero também, antes de terminar, te parabenizar pela sua brilhante participação no Sem Censura dessa semana. Mara, eu fiquei encantada, assim, porque você é maravilhosa, não só para a TV também. A tua luz, todo mundo percebeu ali, todo mundo sentiu, todo mundo viu, e foi muito legal a gente ver uma pessoa que é referência no rádio, principalmente na Amazônia, que todo mundo te conhece, todo mundo te ouve, a importância que você tem e teve na vida dessas pessoas, e mostrar isso, né, para o Brasil, porque o Sem Censura é um programa muito visto, e quem não viu, pode procurar, né, pela internet, sim, que tem no YouTube, o Sem Censura do dia 5 de junho, para ver a Maroca brilhando lá no Sem Censura, junto com outras pessoas. Maravilhoso, maravilhoso.
1: Oh, meu amor, como é bom ter uma amiga como você, né, querida?
0: Ter uma amiga como você, porque você é muito especial, muito
1: querida
0: por todos nós.
1: Ai, meu amor, muitíssimo obrigada, viu? Beijo grande, bom domingo, boa semana, tamo juntos, qualquer informação a mais, eu tô hoje no ponto de encontro também, até meio-dia, qualquer coisa avisa aqui, tá bom? Beijo grande, minha linda, fica com Deus, beijo nos gatinhos, ah, esse seu gato preto é demais, como é o nome dele, hein?
0: É Nino.
1: Ah!
0: Eu dei homenagem a um amigo meu lá do Rio de Janeiro, que mora em Queimados, né? Um outro município, que é bem pretinho também, mas é uma pessoa super querida, linda, aí eu fiz essa homenagem.
1: Ai,
0: ao
1: que amor!
0: Lá do Rio.
1: É um gato lindo. Beijo, querida, fica na paz. E olha só, bastou falar no Sem Censura que o nosso querido Cláudio Paixão mandou aqui. Ah, Maroca, tô ouvindo e ainda impactado com a sua participação no Sem Censura. Você estava formidável. Aliás, você é, na verdade. Tá aí o meu amigão. Quem quiser agora, né, ter aqui esse card com, inclusive, o link para que vocês possam ouvir a entrevista que eu dei no Sem Censura de sexta-feira, eu mando imediatamente para vocês. Aí é só clicar, né? Fazer como Maria Maia, que ela, inclusive, estava ouvindo o Sem Censura e vendo, né? Mas gravou, aí ficou a voz da entrevista com a voz dela. Ficou tão engraçado. Daqui a pouco eu vou ver se dá conta aqui, Mara Regia, de mostrar isso para vocês. Mas agora vamos à previsão do tempo, porque o fim de semana promete chuva forte em pelo menos duas regiões do país. Norte e Nordeste estão na mira. Temperatura mínima em São Paulo, por exemplo, vai ser de 9 graus centígrados. Ainda bem que hoje tem a Parada Gay comemorando 30 anos de existência e o pessoal que está na Paulista não vai sentir frio, tenho certeza, porque tem muito show para acontecer, muita gente dançando, calor humano é tudo na vida, não é não? Mas vamos lá, porque de olho na previsão do tempo, é chegada a hora e a vez de atualizarmos informações sobre o clima.
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1: Bem, na carona do Dia Mundial dos Oceanos, a gente, mais do que nunca, precisa ouvir a voz da meteorologia. E, para isso, vamos chamar direto...

0: de Pernambuco, a professora Francis Lacerda. Ela que está lá com suas pesquisas e sua dedicação inarredável frente a esse fenômeno do El Niño, por exemplo, no Instituto Agronômico de Pernambuco. Seja muito bem-vinda ao nosso programa. Tudo bem, Francis?
1: Tudo bem, Mara. Que alegria estar com você aqui trazendo essas informações e eu quero saudar aqui a sua audiência, né? Coisa que eu tenho saudade, né? De estar aqui com você. Estamos aí realmente acompanhando a evolução do El Niño no Pacífico e as suas consequências aqui no Brasil.
0: Já tem gente falando, inclusive, que ele será um super El Niño capaz de reescrever o mapa climático em 2027. O que isso significa? Trocando em miúdos, minha amiga.
1: Trocando em miúdos. Não é nenhum exagero, sabe, Mara? E, inclusive, a evolução desse aquecimento agora no Pacífico já vem, né, sendo anunciada, porque esse El Niño, nós tínhamos a Laninha que rapidamente, né, evoluiu para a fase neutra, mas rapidamente a gente tinha muita água quente estocada no fundo do mar. Essa água quente explodiu como uma bolha quente de água. Esse é o processo do El Niño, né? Da forma mais simplória que existe. E aí, essa água, quando sobe, ela sobe na superfície mais quente do que o normal. E aí começa todo o impacto, não é, na mudança do clima do planeta como um todo, né?
0: Certo.
1: O El Niño é um fenômeno natural, mas que potencializado pelas mudanças climáticas hoje tem criado muitos eventos extremos, sido potencializados por essa condição do El Niño no Pacífico.
0: Agora, em termos de Brasil, de que forma o fenômeno poderá afetar o clima aqui no nosso país? Podemos esperar um clima muito mais seco, as queimadas na Amazônia, por exemplo, que é sempre um pesadelo pensar nessa possibilidade?
1: A Organização Mundial de Meteorologia já lançou um alerta, a ONU já lançou um alerta, a Agência de Climas e Oceano Americana, a NOAA, que é um dos maiores centros de previsão, não é, sobre a modelagem dos oceanos, também lançou um alerta, inclusive mostrando a tendência de que esse El Niño pode chegar a superar 2,5 graus. Então, nossa, isso seria realmente um superaquecimento, né? E a probabilidade que os modelos hoje mostram que a probabilidade disso acontecer é superior a 80%. Ah, mas pode não acontecer, Francis? Pode, porque a probabilidade maior é que aconteça, mas na natureza não existe probabilidade de 100%. Até porque o El Niño, ele não se apresenta da mesma forma, linear, vamos dizer, os seus impactos não são lineares, para cada lugar do mundo vai ser diferente. E aqui no Brasil, as regiões que mais sofrem com o El Niño são as regiões extremas, né? A região norte e nordeste e a região sul do Brasil. O sul do Brasil apresentando muita chuva, com volume bem considerável, e a região norte e nordeste experimentando mais uma seca. E a região sudeste e centro-oeste do Brasil fica, sabe, naquele sanduíche? Ali tudo pode acontecer. Então, pode acontecer períodos de muita falta, assim, de muitos veranicos, ondas de calor muito intensa, né? Que aí tem o problema, o impacto hidrológico e energético, porque baixa o nível da cabeceira dos rios, e aí, aí tem o problema da geração de energia no Brasil, fora a questão dos preços dos alimentos, que a tendência aí é disparar. Alimento, energia, transporte, todas essas áreas. Saúde, saúde, não se esqueçam. Anos de El Niño é anos de recorde de dengue, chikungunya, zika e, entre outras, viroses e arboviroses.
0: As previsões são um tanto quanto apocalípticas, né? Mas eu gostaria de saber, para terminar, de que forma essa massa de água quente no Oceano Pacífico, não é, vai prejudicar também a vida marinha, que sem dúvida é uma grande preocupação na vida de todas as pessoas que habitam esse nosso planeta, que é a água, né?
1: A primeira coisa que o El Niño, né, bagunça, vamos dizer assim, é a vida marinha. Mesmo nas fases em que o Niño se apresentava como um fenômeno natural, não potencializado pelas mudanças climáticas, que isso já tem muitas décadas, né? Ele já causava esse, vamos dizer assim, esse impacto nos oceanos.

0: anos, que é diminuir a pesca, porque o peixe não gosta de água quente. O peixe gosta de uma temperatura ideal, que é a temperatura do corpo do alevino. Então, assim, essa condição nos oceanos já está muito exacerbada, porque não é só a quantidade de energia que tem afetado, nem a temperatura, né? Toda a vida biótica dos oceanos, todo o aparato, vamos dizer assim, de troca de calor, está intensificado pela condição das mudanças climáticas, pelo acúmulo muito grande de gás carbônico nos oceanos, que está destruindo, né, os arrecifes de corais, está destruindo vários tipos de espécies que não estão conseguindo se adaptar a essas novas condições dos oceanos. E, inclusive, né, hoje se soma o problema do plástico nos oceanos, que aí você tem esses problemas ambientais gravíssimos, né, e devastadores, com efeito dominó em todas as áreas da nossa vida e na vida do planeta como um todo.
1: Antes da gente correr para o abraço, Francis Lacerda, ela que é meteorologista e que lá no Instituto Agronômico de Pernambuco vem há muitos e muitos anos pesquisando justamente as mudanças climáticas face ao aumento da temperatura dos oceanos nessa relação tão umbilical entre a terra e a água. Então, como você está aí no Nordeste, mais precisamente em Recife, onde nós tivemos recentemente e lamentavelmente, né, a notícia de dois ataques de tubarão à beira-mar, né? E isso também tem uma relação com essa voz e esse alerta que o oceano está tentando nos dar, né?
0: É, eu acho muito boa essa sua avaliação, né? Porque tudo tem conexão com tudo. Os oceanos estão tentando falar isso. E ali já é uma zona de perigo há muitas décadas e está se tornando cada vez pior. E é uma consequência direta mesmo dessa degradação ambiental sem precedentes que nós, humanos, estamos, né, o tempo todo causando essa devastação no...
1: E a população, mais do que nunca, seja aí no Nordeste, no Norte, enfim, em todo o Brasil, precisa se conscientizar. Eu acabei de saber que, inclusive, aquelas placas de sinalização na praia, onde há um aviso de que há tubarões na área, elas são constantemente destruídas, não é? Então, a gente precisa mais do que nunca, o lema do Dia Mundial do Meio Ambiente, decretado assim pela ONU, é a terra fala e a gente age. Então, tudo isso que estamos vivendo tem a ver com a nossa atitude diante da vida e, particularmente, da conservação do planeta.
0: Tem muito a ver, só que a minha leitura não é de uma visão que individualiza as pessoas, né? Ela é uma visão coletiva de toda essa mudança coletiva que nós realizamos no nosso estilo de vida, né,
1: Sim,
0: Mara? Então a
1: sim.
0: gente tem que, na realidade, é acordar para que a gente possa fazer essa transformação. A gente precisa mudar nosso estilo de vida o mais rápido possível para ver se a gente consegue ainda deixar alguma coisa para as futuras gerações. Água, árvores, um mínimo de qualidade de vida para as nossas futuras gerações, para os nossos netos e bisnetos e por
1: Sem
0: aí vai.
1: dúvida. É como na música do Roberto Carlos, seus netos vão lhe perguntar por muitos anos como eram as baleias, né, que cruzavam oceanos. Então, esses alertas aí estão, cabe a nós, que pretendemos ser o sal da terra, nos unirmos em torno desse imenso desafio. Vamos tentar, de alguma forma, mitigar, minimizar esses efeitos tão nefastos da nossa ação nesse planeta, né? Enquanto habitantes muito, muito pouco amigáveis dessa terra.
0: Continuar a luta, né? A
1: Continuar a luta.
0: luta por políticas públicas que possam nos garantir um mínimo de adaptação a essa nova realidade.
1: Pois é, valeu, minha grande amiga e querida. Nos vemos em
0: Bem.
1: breve, seja nas ondas do mar ou nas ondas do rádio, com certeza. Grande beijo.
0: As ondas do rádio sempre. Beijo grande para você.

0: Pois é, não é possível. A gente não consegue suportar a barra, a morte, por pura negligência, por indiferença, por falta de consciência e atitude, porque é isso que a vida está a exigir de todos nós, não é? Então, aproveitemos este Dia Mundial dos Oceanos para tentar fazer alguma coisa, inclusive em relação às nossas atitudes cotidianas. Daqui a pouquinho, nós vamos ouvir uma grande liderança, uma pescadora quilombola, que inclusive trabalha muita consciência junto às suas amigas, né, de pesca, em prol de uma legislação que apoie o trabalho dessas bravas mulheres, né? E queremos ainda, né, agradecer a você que está aí, mesmo como a Marli Batista, que falou: ai, Maroca, bom dia para todo mundo que está ligado. Bom dia, Claudinho. Né? Carlinhos, amada, Claudinho não veio hoje. É o Carlinhos Moraes que está comigo, meu amor. Aí ela diz: thank you, thank you. Ela adora falar inglês. Good morning, dear. Ai, eu não ouvi o começo do Natureza, só liguei às 9h20. Oh, meu Deus do céu, perdeu, perdeu, mané. Mas vamos lá, eu tô aqui muito feliz, sabe por quê? Porque a minha querida Maria de Fátima, ela que tá lá no 94, aliás, Fátima Maria, porque Maria sempre pra mim vem na frente, Maria passa na frente, Fátima Maria, minha querida, e ela tá aqui, ó. Ai, Maroca, eu vi você no Sem Censura, eita nós, aliás, não foi só você não, recebi muitas mensagens, bota aí o Leva e Traz para eu registrar, uhul!
1: Leva e Traz, fazendo o seu recado navegar nas ondas do rádio.
0: Uhul! Ai, mas olha que delícia, né, de repente a televisão traz, né, essa visibilidade. E olha, gente que eu não ouvi há muitos e muitos tempos, né? Acabou me vendo na TV e mandando mensagem. Teve a minha querida Elisa lá do Sul. Ah, ela dizendo aqui: nossa, olha, Mara, vi a sua magnífica ou mesmo rege a entrevista. Olha, criativa, minha amiga. Ai, o Viva Maria devia ser também na TV, que anda pobre de conteúdo. Obrigada, obrigada demais pelos preciosos ensinamentos. Tenho grande admiração e estima por você, minha querida. Viva! Uhul! Viu só? Beleza. Que amor. E além dela, muitas outras amigas. A Lizie, amado, meu Deus, que amor. Ela só falta me coroar com as palavras que ela, com tanta sensibilidade, dedica às pessoas. Agora, sensibilidade também, o nosso André Luiz Toledo, nossa, ele me fez chorar. Ele disse: parabéns, Mara Regi, uma divina interpretação. Nossa, que alegria minha. Fico emocionado de te ver sorrindo, se emocionando. Eu seria aquele aluno que se sentaria na primeira fila para escutar sem piscar e deixar uma maçã para a professora. Palavra tem força, é tudo. E é o que você emana. Os olhos cheios d'água no Rio Paraíba. Ah, meu Deus do céu. Ele me fez chorar, gente. Meu Deus. Que momento lindo, lindo, lindo você me proporcionou também, meu querido. Beijo, bom domingo. Espero que você esteja aí na sintonia da emoção, de coração para coração. E ao longo dessa edição ainda vou colocar outras participações e recados. Mas eu queria muito especialmente colocar o trecho em que eu falei da Moringa. A Moringa, Moringa Oleífera, meu Deus. Bota aí o trecho do programa em que eu falei sobre essa planta que é uma santa criatura de Deus, Carlinho.
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3: Particularmente nos programas que eu faço, Natureza Viva, por exemplo. Para onde eu vou na Amazônia, eu compartilho sementes, porque a gente precisa plantar. Nós estamos diante de uma emergência climática E uma das plantas que eu mais amo chama-se moringa oleífera. Vocês conhecem a moringa?
4: Não. Como é que é essa planta?
3: Ela
4: moringa?
3: É linda. Ela é linda.
4: Diga.
3: Oleífera. O nome biológico, né? Ah. Mas ela tem um outro nome também, mas as pessoas conhecem no Nordeste e no Norte como moringa. E ela é maravilhosa, porque é uma árvore que cresce 1 centímetro.

0: litro por dia. Ela é uma santa criatura de Deus, porque a flor dela é a preferência das abelhas. E, além disso, ela é filtro. Não esse filtro de celular, mas é um filtro para água barrenta. Então, a gente sabe que um dos desafios da nossa Amazônia, do nosso Nordeste, principalmente, o Brasil inteiro padece de saneamento básico. Você vai para Nanindeua, que fica a 50 quilômetros de Belém, aí você descobre que apenas 2% da população tem saneamento básico. Então, é básico, mas não está na vida das pessoas. Então, diante dessa precariedade, a moringa, se você pega 6 sementes da vagem, que ela cria uma vagem, assim, onde você pega as sementes dali. Você pega aquelas 6 sementes, coloca água de barreiro suja, do jeito que tiver, 2 litros, e aí você tritura aquela semente com toda a força que Deus lhe deu, coloca dentro da garrafa. Depois de 24, 48 horas, no máximo, toda a sujeira decantou. E você pode beber aquela água limpa como se tivesse saído do filtro. Então, é uma maravilha. Agora, lá na Amazônia, a gente come a folha da moringa como se fosse couve, porque ela tem uma carga de vitaminas incomparável. É mais que cenoura, é mais do que beterraba.
1: Ela é completa, né?
0: Ela é completa.
2: Completa. E olha, a Glorinha Latini, que é responsável pela criação da música tema do nosso Natureza Viva, tá doida atrás de semente. Então, alô, alô, você, Kênia, cadê você? Eu vim aqui só para te ver. Você que está em Xinguara, no Pará, que tem tanta moringa plantada no quintal, batizou até uma delas com meu nome, por favor, me mande essas sementes, tá? Eu espero mesmo. Do Claudinho Paixão, que tem moringa no quintal também. Enfim, de todo mundo que está na sintonia da emoção no nosso Natal.

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1: Bem, agora vamos tratar de segurar o fôlego para mergulhar fundo, bem profundamente, nas águas dos oceanos. Isso porque já na próxima segunda-feira, 8 de junho, nós estaremos celebrando o Dia Mundial dos Oceanos. E nada melhor do que a gente contar com a companhia do Irã Magno para esse mergulho. Ele que é ambientalista, engenheiro florestal da Oceana, e é lá que ele desenvolve estratégias de campanha para sensibilizar a população para os alertas que aqui e ali a gente vem recebendo dessas águas profundas, desses oceanos que habitam em nós. Não é verdade, meu querido Irã? Seja muito bem-vindo ao nosso Natureza Viva!
2: É verdade, Mara. Oi, Mara. Olá, ouvintes. É sempre um prazer estar nesse espaço e conversar com vocês.
1: Pois é, o prazer é todo nosso. Agora, excepcionalmente, nesse 8 de junho, o Senado Federal vai realizar uma sessão solene em homenagem ao Dia Mundial dos Oceanos, com foco na importância das soluções e ações legislativas que visam a proteção desse bioma em nosso país. Então, até onde a gente sabe, é a primeira vez que o Congresso Nacional vai fazer uma sessão dedicada exclusivamente a esse tema, não é?
2: É isso mesmo, Mara. E aí a gente pode começar com um pouco de história, uma história curta para todo mundo saber o que é o Dia Mundial dos Oceanos. Então, essa proposta surgiu ainda em 1992, na Eco 92, aqui no Rio de Janeiro, falando que a gente precisava olhar também para o oceano enquanto regulador climático do planeta, enquanto principal corpo d'água aqui nesse planeta que a gente chama Terra, mas mais de 70% é coberto de água salgada. Em 2008, essa virou uma data oficial, e ela faz muito sentido hoje, porque quando a gente olha para o oceano, todas as principais crises ambientais que a gente enfrenta no planeta hoje se entrelaçam por lá. Então a gente tem a crise da emergência climática, que o oceano é o principal regulador climático do planeta. E também tem sofrido com a emergência climática, porque o aquecimento das águas tem acidificado as águas.
1: Inclusive, os alertas estão chegando de todo lado, que nós temos que nos preparar

0: Pará para o El Niño, que tem uma relação muito direta com essa temperatura dos oceanos que você acaba de dizer, não é?
1: Exatamente. Então o oceano está no centro disso. Quando a gente olha para poluição por plástico, a gente segue despejando lixo plástico no oceano à torta e à direita, e essa torneira aí a gente precisa fechar, e a gente também tem no oceano a maior casa da biodiversidade do planeta, então a crise da biodiversidade também passa por lá. Então, discutir no Senado Federal pela primeira vez ações legislativas para a proteção dos mares no nosso país é super importante, e a gente está muito alegre de que isso vai acontecer.
0: E é realmente um acontecimento inédito, não é?
1: Exatamente, a primeira vez que o Dia Mundial dos Oceanos é celebrado no Congresso Nacional, nessa sessão que vai acontecer no plenário do Senado Federal, às 16 da tarde. Então, já estendo o convite para quem estiver em Brasília e quiser participar. E também vai ser transmitida na TV Senado, e aí todo mundo pode acessar pelo YouTube, quem não tiver por Brasília.
0: É, vai ser realmente um acontecimento, porque a previsão é de que muitos cientistas, pesquisadores, pescadoras, pescadores, representantes da sociedade civil e o próprio governo federal, além de juristas e parlamentares, marquem presença nesse ato.
1: Isso é super importante porque quando a gente olha para o nosso país, a gente tem uma das faixas litorâneas mais longas do mundo. A gente é um país mega diverso, a gente tem 2 milhões de pescadores e pescadoras trabalhando e a gente ainda falha em abraçar o oceano nas nossas políticas públicas. E isso não é por falta de propostas da sociedade, de cientistas, dos pescadores e pescadoras, mas porque o Congresso precisa dar mais atenção. Então, esse é um primeiro passo importante. Aqui na Oceana, a gente defende ativamente duas propostas de lei que hoje tramitam no Congresso Nacional. Uma voltada à melhoria na pesca, então estabelece uma política sustentável de pesca para o país, que foi construída com diálogos de pescadores e pescadoras por todo o país, de norte a sul, em oficinas que foram construídas. Esse projeto que institui a pesca sustentável no país é o projeto de lei 4789 de 2024, que acaba de ser aprovado no Senado Federal e agora vai seguir para discussão na Câmara. E a gente ainda defende, junto com mais 90 organizações da sociedade civil, na campanha Pare o Tsunami de Plástico, o avanço do PL 2524 de 2022, que estabelece medidas aí para a gente reduzir a produção problemática de plástico e, consequentemente, a poluição que chega nos oceanos. E aí, reforçando, essa sessão vai ter muita gente competente que trabalha pelo oceano. Então, a Oceana vai estar lá como uma das vozes, mas a gente tem diversas outras organizações da sociedade civil, da academia, do próprio governo e representantes da pesca tradicional. Então, vai ser uma sessão bastante completa para a gente celebrar o oceano, mas também para mostrar aí caminhos que a gente precisa traçar, porque essa é uma agenda política importante e estratégica para o nosso país.
0: E eu acredito que a gente possa, dentre outras coisas, reforçar a demanda das mulheres das águas e das marés, né? Parece que elas, em várias oficinas, reuniões, conseguiram demandar 20 ações importantíssimas para elas que vivem da atividade de pesca artesanal, né? Quem sabe elas conseguem a aprovação desse projeto de lei 4789, né? Que propõe uma nova lei de pesca para o Brasil, reconhecendo as mulheres como protagonistas, né? Elas precisam de apoio e, inclusive, no campo da saúde, demandam muitas providências urgentes.
1: Com certeza, Mara. E aí você tocou num ponto importante que é super caro para a gente na Oceana. E essa cartilha com as demandas das mulheres das águas pode ser encontrada no nosso site, que é o brasil.oceana.org, e foi construído com as mulheres.
0: Então vamos lá, Brasil com S, oceana.org, não é isso? A gente entra no site,
1: Isso.
0: então está anotado o endereço e agora só falta mesmo a gente reforçar o recado para essa sessão solene que, como você já disse, vai começar às 4 da tarde de segunda-feira, 8 de junho, Dia Mundial dos Oceanos. Agradeço muitíssimo a sua participação. Já já a gente corre para o abraço. Vamos juntos nesse mergulho.
1: Te agradeço, Mara, e eu queria só lembrar que quando a gente fala de oceano, parece que é uma coisa distante da gente, que tá longe, mas quando a gente olha o nosso país, mais de 50% da nossa população mora próxima à faixa costeira, isso são dados do IBGE. Quando a gente escolhe viajar, os destinos de praia e sol dominam o ranking, e olha o quanto de música bonita já foi produzida falando dos nossos mares. Então, quando a gente fala de oceano, a gente tá falando da gente, desses 2 milhões de pescadores e pescadoras, e não tá longe da gente, é uma agenda importante para o país e para

0: a gente para o nosso futuro. Muito obrigado pelo espaço.
1: Nós é que agradecemos. Estaremos juntos já nesta próxima segunda-feira, às 16h. Grande abraço. Bora mergulhar nesse oceano que precisa nos ajudar a fazer com que a vida na Terra sobreviva. A vida humana, né? Que eu tenho certeza. E a vida marinha, principalmente, muito comprometida em função da poluição. É isso que a gente vai poder, digamos assim, compreender melhor a partir da voz de quem vive essa natureza, que é a natureza mulher, com certeza, né, Carlinhos? Bora lá? Vamos ouvir a nossa pescadora?
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1: Bem, agora aqui no nosso Natureza Viva, está na hora da gente conhecer o conteúdo de uma cartilha sobre as mulheres das águas e das marés. Ao todo, 20 demandas das pescadoras artesanais devidamente registradas a partir de pelo menos umas 10 oficinas. Tudo isso com o objetivo de tentar fazer caminhar o PL 4789. E quem vai nos dar mais informações, não só sobre esse trabalho, mas igualmente sobre a importância desse projeto, é ninguém mais, ninguém menos do que a pescadora Marzélia Lopes, ela que é quilombola da Ilha de Maré, é Salvador, é Bahia, ela é fundadora do Movimento Nacional de Pescadoras e Pescadores. Seja muito bem-vinda ao nosso programa, tudo bem com você, Marzélia?
2: Olá, tudo bem sim, estou muito feliz por esse convite.
1: Pois é, e nós mais ainda em sabermos que estamos tendo a oportunidade de conhecer um pouco mais a fundo, não só o trabalho que você faz com as pescadoras artesanais, aliás, eu sei que você foi fundadora desse movimento, né?
2: Sim, uma das, né? Tanto do Movimento dos Pescadores, que é o MPP, que somos pescadoras e pescadores artesanais, mas também da Articulação Nacional das Mulheres Pescadoras, na qual até hoje estou na coordenação. E, inclusive, nós estamos comemorando 20 anos de luta. Então, a gente também vai estar celebrando a semana que vem em Pernambuco. E aí vai ser do dia 15 a 19 de junho. Então, aproveitar esse espaço aqui para convidar já vocês também.
1: Pois é. Agora, como é que a gente faz para saber do conteúdo dessa cartilha? Ela foi elaborada a partir das oficinas, como eu já disse, mas eu queria pelo menos saber das principais demandas das pescadoras artesanais, já que nós vamos ter essa oportunidade de, no Congresso Nacional, fazer ecoar essas demandas, já que o Senado Federal haverá de realizar a primeira sessão solene dedicada à proteção marinha. E falou em proteção, falou nas mulheres pescadoras artesanais, principalmente, né?
2: Eu costumo dizer que nós, mulheres pescadoras, nós somos também parte desse útero, que é o ambiente, né? Então, nós ficamos muito tempo assim com o nosso útero submerso nas águas, nas lamas do manguezal. Então, para nós, a natureza ela é feminina. E nessa lei, a gente tem muito disso, da gente botar as energias, a gente depositar energia para a gente escrever e aí a lei transcrever a luta que a gente tem feito, que é exatamente para nós mulheres pescadoras sair da invisibilidade. Então, nós, tanto pescadoras como pescadores, infelizmente no Brasil, a gente não consegue avançar tanto para demonstrar o quanto

0: de potencialidade que tem a pesca artesanal. E para além da profissão mesmo, que é de pescar, mas a gente também fala da garantia desses povos, desses profissionais que somos, para se manter no território. Então, a ideia, e aí a gente pode visualizar assim, um monstro de muitas cabeças, braços e pernas e pensamentos, foi que elaborou, tem elaborado, né, esses pensamentos, e aí com a contribuição de apoiadores que nos ajudou a pensar numa lei que contemple nossos direitos mesmo, né? Principalmente o direito de existir.
1: Pois é, e aliás, em torno dessa necessidade do direito de existir, Marisélia haverá de compartilhar já no Viva Maria de amanhã o drama vivido pelos pescadores e pescadoras artesanais, que serão, sem dúvida, os grandes protagonistas dessa sessão solene, que, em comemoração ao Dia Mundial dos Oceanos, haverá de acontecer amanhã no Senado Federal, a partir das 16h. Agora, quando faltam 2 segundinhos para o encerramento do nosso programa, eu não posso deixar de aplaudir vocês e, ao mesmo tempo, agradecer a Cátia Navarro, que na apresentação do Sem Censura de quinta-feira, de sexta-feira, me honrou com palavras muito sensíveis e acolhedoras. Vamos ouvi-la.
2: Mara Régia, leva o carinho da gente para a Amazônia e que você saiba que você está no nosso coração, como exemplo de mulher.
1: Meu Deus, exemplo de mulher, viva Maria! É muita generosidade, mas deixa eu agradecer à equipe do Natureza, trabalhos técnicos do nosso Josemar França nas gravações de áudio, o Alberto Paris na edição e montagem do nosso programa. Temos ainda o Carlinhos Moraes, meu amado, na operação do estúdio aqui. E temos ainda a nossa coordenadora da Amazônia, Tayana Borges, a gerência executiva de rádios do Carlos Sena e o nosso novo diretor-geral da EBC, Tiago Rigoto. É prata da casa. Parabéns, bom domingo, boa semana e até domingo que vem. Beijo, beijo, acabou, gente.
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3: Olá, bom dia. Agora em Brasília são 10 horas. Eu sou o Zé Carlos Andrade e esse é o Nacional Notícias com o destaque do momento. Milhões de peruanos devem ir às urnas neste domingo, no segundo turno das eleições para presidente no país. Quem está sabendo mais detalhes para a gente aí é Bianca Paiva.
6: O Peru vai às urnas neste domingo para definir o próximo presidente. A disputa está entre a direitista Keiko Fujimori e o esquerdista Roberto Sánchez Palomino. O chefe de Estado eleito será o nono presidente em 10 anos e vai governar de 2026 a 2031. O país sul-americano, que tem 34 milhões de habitantes, enfrenta uma longa crise política e econômica que levou a sucessivas destituições de presidentes pelo parlamento. O primeiro turno foi tumultuado. A apuração se arrastou por mais de um mês. A filha do ex-ditador Alberto Fujimori, Keiko Fujimori, terminou com 17,1% dos votos contra 12% de Sánchez. A eleição contou com 35 candidatos. Da Rádio Nacional em Brasília, Bianca Paiva.
3: Esse foi o Nacional Notícias. A gente volta ao meio-dia.
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1: É isso aí, é o Ponto de Encontro. Começa agora, quando são 10 horas, 2 minutinhos, horário de Brasília. Muito obrigada a você, desde já. Estamos aqui, eu e Carlinhos, querendo muito ouvir a sua voz. Querendo muito abraçar toda essa audiência maravilhosa dessa nossa emissora, é Rádio Nacional da Amazônia. Ondas curtas de 11.780 kHz, 6.180 kHz. Olha a onda. E nessa onda eu vou até o Rio de Janeiro, lá em Ipanema, precisamente, onde eu tenho uma das maiores amigas da minha vida. Ela, ao longo de mais de 60 anos, acompanha a minha trajetória. Isso porque eu acho que nós nos conhecemos, eu tinha uns 15 anos por aí, 16 no máximo, né? Regina, minha amada. Eu, inclusive, no meu WhatsApp, coloco o nome dela como a minha amigona, Regina Barcelos. Te amo e sempre te amarei. Viva você, muito obrigada por estar aqui comentando a minha participação no Sem Censura da TV Brasil. Você também assistiu? Manda o seu recado, quero saber. Sim ou não? Beijo, beijo. E vamos seguindo. A Regina disse aqui, ó. Que orgulho, amiga. Você é minha e da Amazônia. Foi linda, deslumbrante no Sem Censura. E aí, Mara Ré já se achando. Ah, Jesus Cristo. Mas bora lá. Olha só, tem muita gente chegando. Pra frente e pra trás. Mas sabe que eu tô impressionada? Alguém cujo nome é Pi. Não sei se é de Pipi, se é de Popó, se é de Poropopó. Às 4 da manhã mandou mensagem. É Pi, Pi, Pi. Será que é do Piauí? Olha, eu queria até saber. Se for, me diga. O telefone é 89, final 1582. Então, já que eu falei em Piauí, deixa eu falar da Vilani. Está tendo um festival lá no município onde ela vive, Pedro II. Nossa, muitos cantores famosos. Está tendo uma alegria total lá. Então, estou aqui. Ela, inclusive, ontem tirou uma foto com a prefeita de Piripiri. Lembra daquela música? Eu vim de Piripiri. Tem aí, será, Carlinhos? Vamos lá, em homenagem à minha querida amiga Vilani. Eu vim de Piripiri. Ela falou, olha, Mara Reis, olha que a foto que eu tenho aqui. A foto. Mandei uma foto pra você com a prefeita de Piripiri. Ai, ela é super simpática, muito simpática. Eu vim de Piripiri. Não botou o nome dela, né? Vou ver se eu acho aqui pela internet o nome da prefeita de Piripiri. E você, tá em Piripiri? Tá onde? Deixa eu saber, por favor, tá? Tô esperando a sua participação na linha da comunicação, o seu recado. Bora, bora! Achou ele? Olha só, vamos ouvir pra matar a saudade? Pra você, Vilania!

0: Piri, conhece? Não? Olha, parece que lá o amor se faz presente. 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Eu vim de Piripiri. Ah! Valeu, Vilani. Você me fez recordar com muita saudade. Paulo Diniz fez história na música popular, né? Diz que lá, vagalume enfeita as noites de amor. Lá, violeiro faz cantiga ao luar. Lá, sussurrando pela estrada, ficou minha namorada uma lágrima rolar. Ai, tadinho, não chora não. Maravilha. Bora lá. Edileuza, seja bem-vinda. Você é do Piauí, né? Tá aqui PI, só pode ser. Oi.
1: Bom dia, Mara Régia. Eu estou na capital, Teresina, Piauí, viu? Ilha de 89 é lá no sul do Piauí, viu, Mara? É, um abração para você, um abração para todos os ouvintes. Libera a linha para a gente falar contigo, Maroca.
0: Oh, minha lindeza. Que bom que você chegou a tempo de ligar o rádio para ouvir o Piripiri. Mas olha... Tamo juntas, viu, querida? Daqui a pouco tenho certeza que Vilani haverá de dar o ar da graça, porque ontem ela foi para um show, acho que junto com a prefeita elas caíram na dança. E olha, já são 10 horas, 9 minutos, horário de Brasília, não é possível que não tenha acordado, minha gente, hein? Vamos ver, Luciana Espíndola chegando, só que é do Maranhão, é Carolina. Oi, Mara Régia, bom dia. Feliz e abençoado domingo para todos. Mara, manda um alô para mim, claro. E também para quem? Ah, para amiga Elisângela, o esposo dela, Valdinês. Para minha irmã, claro, Marcelo e o esposo dela, João Batista, a Laís, a Laiane e o João Lucas. Um alô para todos os meus amigos, minhas amigas. E eu gostaria de pedir, se for possível, a música... Zoyanara, sou do norte. É assim que escreve, Zoyanara, é tudo junto mesmo. Ela escreveu Z-O-Y, Onara.
2: Zainara.
0: É Dainara, não é?
2: Zainara.
0: Zainara, você botou o O aqui, eu aqui tô lendo tudo errado. É Zainara, bela, Zainara, tu escreveu Zoi, eu aqui doida. Zainara! Zainara! Vai, Zainara, vem! Solta ela quer ouvir. Vamos lá, qual é a música que ela quer?
2: Sou do Norte.
0: Sou do Norte? Ai, eu tô...

0: tempo, né? Deu. Sou do Norte, com muita honra, com muito orgulho e muito amor. Esta foi a Zainara. Zainara, falei certo? Ou é Zayara? Zainara. É, Carlinhos sabe tudo, viu? Carlinhos Moraes, o nosso grande, querido amigo. Olha o Saulo Silva aí, gente, chegando ele, tava faltando. Oi, amor.
1: Olá, bom dia, minha queridíssima Mara Régia, tudo bem? Aqui quem nos fala é o Saulo Silva, aqui de Taguatinga Norte. Muito frio, Mara, chegou 10 graus aqui hoje. É, a sensação de uns 8.
0: Tá fácil.
1: É, ontem meia-noite já tava 12, uma e pouco da manhã, quer dizer. Quando foi 5 e pouco da manhã que eu acordei, já tava 10 graus, com a sensação de menos. Agora já tá com 18, 19, mas o sol já apareceu, graças a Deus, já tá melhor agora o clima. Pois é, mano, eu tava aqui tomando um lanche aqui, né, e ouvindo aí a música aí do meu estado, né? É, a música do Piripiri,
0: ah,
1: muito boa, né?
0: É bom, né?
1: É, eu sou de Cristalândia do Piauí, a primeira cidade do Piauí daqui pra lá, né? Divisa da Bahia. É, mas ouvi a música aí e gostei.
0: Que bom.
1: Um abraço aí pra ela aí, a Vilania.
0: É, Vilania.
1: E a todos os conterrâneos aí do Piauí, de Cristalândia, de Corrente.
0: É,
1: todo o nosso Piauizão aí, né? Sendo-se abraçado por mim.
0: Oh, beleza.
1: Pessoal,
0: querido.
1: Aí da Divisa, de Formosa aí, do Rio Preto, na Bahia.
0: Pois
1: e a todos os ouvintes que estiver na escuta.
0: Tá bom. E
1: vê um ótimo dia, Mara, pra você. É, bom, vou ouvir só até às 11, né? Mas com muito prazer, tá bom? Um abraço.
0: Ô, meu amor querido, obrigada pela sintonia. Vê se arranja um cobertor de orelha, meu filho, pra não ficar aí te lintando tanto frio. E a linha da comunicação também não para de tocar? Tem alguém aí? É o Bartô, chegou ele!
2: Não, o pregativa! Eita, pegando que pedaço. Do mês das 8 a 10, mestre. Tá
0: isso,
2: bom.
0: Isso.
2: Pra me ouvir essa voz, dona bonita, voz de ouro.
0: Ô, oh, meu amor, é, você é muito lindo.
2: Ainda vou falar ainda com o pessoal da ouvidoria pra aumentar esse programa, tá muito pouco demais.
0: É, tu acha? Que bom, eu agradeço.
2: Aí, essa visão bonita, a gente vai para todo o Brasil.
0: É, eu queria
2: bom dia,
0: muito.
2: Família Nacional, eu quero desejar um ótimo domingo a é você, Mara Régia, e quem estiver nesse lugarzinho aí com nós, e quer desejar um ótimo começo de mês a todos. Mara, se for possível, eu gostaria de ouvir com o Maurinho Júnior, a volta, tem jeito, Mara?
0: Ah, peraí, o Carlinho tem que procurar, né, amor? Segura aí. Agora, deixa eu te perguntar, você me viu na televisão, menino?
2: Se eu vi, eu não vi, Mara.
0: Não viu? Oh, meu não. Deus. Então, olha, manda um oi pelo WhatsApp aqui da rádio, porque o Cláudio Paixão pegou o programa e colocou o link, aí você só clica, aí você vai me ver falando da Amazônia. É, eu tô na segunda hora do programa, o programa da TV Brasil, sem censura,

0: vai ao ar de segunda a sexta, sempre de 4 até às 6 da tarde. Então, na primeira hora, tem a Cíntia Vargas falando de língua portuguesa, e é bem interessante. Depois tem a secretária que está à frente. Você sabe que vai ter Copa em 2027, só que é do futebol das mulheres, que fazem muito bonito também, né? Não é só da seleção. E aí, logo depois dela é que vem Mara Régia. Então, eu estou mais ou menos depois de uma hora de programa, uma hora e pouco, aí você corre o link, que aí eu mando para você. Mas acho que você não tem o WhatsApp, não, né?
1: Não, eu posso pegar emprestado aqui, que meu celular é simples, mas eu posso pegar emprestado aqui do amigo meu.
0: Então, se você me der um oi, eu mando para você aqui pelo WhatsApp da rádio, tá bom? Tá bom,
1: mas
0: querido?
1: Mas esse programa é de segunda a sexta, né?
0: É, mas já foi gravado na sexta-feira passada.
1: Ah, tá, já foi na sexta-feira.
0: Já foi, só porque disse que eu tava te perguntando. Mas, querido, não. Bom domingo para você, fica na paz, tá, meu querido?
1: Pois é, deixa eu só falar aqui, Nildinho, se você estiver nos ouvindo aí, Nildinho, você dá uma ligada aqui pro Bartô, por gentileza, que tem 8 dias que eu queria aqui para falar com você.
0: Tá certo.
1: Mas deixa eu te perguntar uma outra coisa aqui, os 49 metros... Tem previsões para voltar? A onda de 49 metros?
0: Ih, meu filho, olha a onda, olha a onda, olha a onda, olha a onda. Cadê a onda? Tem um problema técnico aí, vamos tentar resolver, né? É triste quando a gente fica sem esse alcance, mas Deus proverá, vamos lá.
1: Será que resolve as previsões de 49 metros nessa semana ou não?
0: Não, para essa semana não sei. Eu vou falar com o pessoal lá. Né? Vamos falar com o Adriano. Tem muita gente tentando fazer das tripas coração por essa conexão, tá? Vamos lá, vamos acreditar.
1: Você fala com o Adriano aí, que o Adriano Bartolomeu mandou um abraço pra você aí, pra cuidar do som de 40 metros, que tá com saudade.
0: Tá bom, meu amor. Beijo, beijo, então, paixão.
1: Tá bom.
0: Fica com Deus. Beijo. E vamos lá, porque ó, tem muita gente aqui na fila. Antes da volta que ele pediu, vamos ver a Vani de Tabatinga. Alô, Tabatinga, Medina, Minas Gerais. Uai, deixa eu ver se tem sotaque.
2: Oi, Maroca, bom dia para você e para Carlinhos e para os ouvintes que estão sintonizados na Rádio Nacional da Amazônia. Assim como eu, tô aqui na labuta, mas te ouvindo. Que dono de casa não para, sempre na labuta, né? Mesmo dormindo, tem que estar na labuta. Ô, amiga, manda pra mim o link, porque eu não te vi na TV, não tive tempo de te ouvir, de ver você. Manda pra mim, por favor, viu? Beijo pra você, ótimo domingo pra todos que estão aí na sintonia do Rádio da Amazônia. Beijo, querida, você é 10, você amima demais, viu? Nossos dias, sua risada com a consciência, meu Deus. Beijo, querida.
0: Ai, vocês é que são a razão maior da minha alegria, acredite, viu, minha lindeza, Vani, ó, beijo pra você, pra esse povo de Tabatinga, Medina, Minas Gerais, uai, ai, meu Deus, e vocês sabem que a Concessa me viu na TV, né, ela tá de Leocádia na novela Coração Acelerado, né, aí ela falou, Mara Recha, não acredito, olha o que ela disse, acabei de assistir, maravilhosa. As coleguinhas da bancada, tudo babando de ver você falar. Você arrasou demais, professora. Que riqueza. É Concessa. Oh, comparação. Mas tem jeito na linha da comunicação. Vamos lá, vamos esquentar. 10h21, correndinho, alô? Ei.
3: Bom dia, Mara.
0: Bom dia, meu amor.
3: Manoel Messias do Peçu.
0: Oh, meu amor, tava faltando você, querido.
3: Eu tô aqui me acabando da risada. Você dando risada aí, que eu gosto, né?
0: É, a Concessa diz que rir é melhor que remédio, né? Então, tamo junto, né, meu amor?
3: Ai, ai.
0: Ai, ai, ai. Ai.
3: Mara, eu queria aquela música do Dorielso, Perto dos Olhos, Longe do Coração.
0: Sim. Vamos ver se eu acho aqui para botar. Tem a volta que está na frente do seu pedido, tá bom?
3: Tá bom, não tem problema não. Tem problema
0: você
3: não.
0: Você espera ou vai desligar o rádio, igual o Saulo que falou que só vai me ouvir até as 11. Já fiquei triste, né? Mas tudo bem.
3: Eu quero oferecer para minha amiga Helena, lá em Bom Jesus da Selva, um abraço lá no Maranhão, né?
0: Ah.
3: Nildinho Porangatu. E a Joia, a Milena, a Madonna Maria, né? Também, mandou um abraço também para o Natan, Malacaxeto, Mané

0: Nossa Senhora do Livramento. E tem também a Bernabé Parameirinha, a Linha do Guaraum também, a Duas Teodora. Vou mandar um abraço também para Lourdes Costa também, né? Uhum. Aqui do Brasil.
1: Lourdes Costa tem uma grande querida amiga, a Joana.
0: Exato, também. Um abraço para todos que estiverem me ouvindo, né? Também, a Marlene também, daqui também. Eu, o Lau, e todos que estiverem me ouvindo. Eu vou deixar meu telefone aí no ar rapidinho também.
1: Tu tá querendo um cobertor de orelha ou tu já tem?
0: Não tenho não.
1: Oh, meu Deus do céu, então vamos providenciar, diz lá o teu telefone.
0: Com esse frio danado, eu vou deixar o telefone aí, viu? 619-8288-0412. Muito obrigado,
1: não,
0: Mara.
1: Menino, peraí, não deu nem pra chegar no último número. 61 DDD de Brasília, 9, que mais?
0: É 61-98288-0412.
1: Vou pegar esse número, vou jogar na Mega, porque você viu, né? A Mega Sena, 30 milhões, uma aposta de R$6, feita pelo aplicativo da Caixa Econômica Federal, levou 30 milhões aqui do Distrito Federal. Ah, meu Deus do céu, não fui eu, infelizmente. Se fosse hoje, eu ia estar aqui distribuindo dinheiro para toda a nossa audiência. R$1.000 para cada pessoa, no mínimo, né? Não, se eu ganhasse 30 milhões, eu ia dar, era 50 mil para cada um. Você, meu amor, você ia levar metade, ia te dar 15 milhões. Ah, meu amor! Sonhar não custa nada, né, meu bem? Mas vamos lá, o telefone do Manel. 61982880412. Boa sorte, tá bom?
0: Isso. Obrigado. Fica com Deus, Mara.
1: Você também, meu amor. Beijo, beijo. E vamos seguindo, que o Natan tá aqui com um novo número. Que bonitinha essa figurinha. Adorei. Deixa eu ver. Oi,
2: minha
1: amor.
2: Amigona.
3: Olá, Mara Rezzi. Olá, ouvintes. Olá, Carlinhos. Olá, ouvintes do Ponto de Encontro da Rádio Nacional. Aqui é o Natan. No sítio Cantinho do Sossego da irmã Miriam, viu? Manda um abraço meu cunhado Hilton, meu sobrinho Tássio. Gostaria de ouvir. Angélica, vou de táxi. Bom dia, bom
1: tu
3: dia.
1: Vai de táxi, eu vou a pé. Táxi, olha, tá difícil ver esses táxis, esses Uber, tudo caro. A gente pede o carro, é um preço, daqui a pouco já subiu, dependendo do horário, o negócio vai e vem. Ah, dá mais pra andar de táxi, não, só na música. Tá bom, então nós temos aí o táxi, tem esse, tem aquela. Mas aí eu não posso deixar esse povo todo esperando. A Marli tá dizendo que eu sou, sabe o quê? Que eu sou top. Tá continuando a fama, hein, Maraca? Parabéns pra you. You é porque é você. Em inglês, ela, eu não tô te falando que ela adora. Então, olha aqui, ó. Filito Caetano. Oi, amor, diga.
4: Bom dia, Mara Régia. Como é que tá? Tudo bem?
1: Tudo bem, graças a Deus.
4: Prazer falar com você, minha amiga. Eu não sabia que era você que ia apresentar o Ponto de Encontro hoje. Não tô gostando muito. Ô, Mara, eu quero que você rode pra mim a música com o Amado Batista. Se não for por amor, só meio pra curtir. Tá bom, minha amiga?
1: Tá bom.
4: Tchau, minha amiga. Fica com Deus. Um abraço, seu amigo Felito. De Alagoinha, Rio do Piz, Bahia, em nome do meu irmão Gente também, que é fera. Ele gosta muito do programa, não participa, mas gosta da programação aqui na Rádio Nacional da Amazônia.
1: Tá bom, meu amor. Pode deixar.
4: Ô, Mara, qualquer dia eu vou na rádio aí, viu? Tô querendo ir, mas meu sobrinho Everton aqui tá em Vitória da Conquista. Mas agora não dá, porque a esposa dele teve uma criança, né? Um menininho. Então não dá, mas nós vamos planejar pra nós ir lá. Ele tem um carro, então eu vou mais ele aí em Brasília, na rádio, no estúdio da Rádio Nacional.
1: Vai ser um prazer.
4: Então, o Raidu, vou mais ir, pagar aí pra me levar lá. Tá bom?
1: Maravilha, maravilha.
4: Tchau, minha amiga. Fica
1: beijo,
4: com Deus.
1: Meu amor,
4: você
1: fica
4: e sua
1: com
4: família,
1: Deus.
4: Você é uma outra locutora, viu?
1: Ô, meu
4: gosto
1: amor.
4: Muito do seu programa Viva Maria, né? Com você, Mara Régia, né?
1: É, mas tem que assistir então, o Natureza também.
4: Eu vou ficando por aqui, minha amiga.
1: Tá bom, meu amor. E vamos ver Deusdete na linha. Bora lá. Alô?
5: Bom dia, Mara Régia.
1: Bom
5: Deusdete
1: dia.
5: Barro.
1: Tudo bem,
5: Minas
1: querido?
5: Gerais.
1: Eu tô sempre frio, bem. Quando eu tô frio. No ar, eu tô feliz.
5: Tô morrendo de frio aqui em Minas Gerais. Muito frio.
1: É, imagino.
5: É, verdade.
1: E prepara, viu? Prepara, porque é o El Niño esse ano. promete temperaturas nunca antes experimentadas e o mar não tá para peixe. Apesar da manhã ser o Dia Mundial dos Oceanos. Mas bora lá, meu amor, o que você manda?
5: Eu quero ouvir a música aí com Roberto Carlos, Águia Dourada. Aí manda aí pro Pelito, Valdir Chaves, Pedro Ribeiro, Nelson Marques, Edeilton, Nailton, Adalberto Carlos, Isaí Bogato São Paulo, manda para Reis Cabral, Alessandro Guiar, Olinda Silva, Divina, Vanderlei, Divina, Cursina, a Milena, Juaraci, a Dene, a Lucilene, Luciene, a Ana, Sônia, Conceição, quero mandar também aqui para Maria Thiés, Naldo, Regina, José Flamengo, Marcelo Duarte, Gracia, Bartolomeu, Carla Rocha, Antonildo, Antônio CBT, Suenés, quero mandar também aqui para minha amiga Sandra, dona Francesa, quero mandar também aqui para Raimundo Francisco, Raimundo Serra Alta, Arnaldo Gomes, Arnaldo Mundiocu, quero mandar também para todo mundo, especial para o meu amor, Maria José. Nós estamos aqui ligados em Apuna, 25 metros. E pro Natan também. E todo mundo que estiver ouvindo a programação, tá bom?
1: Tá ótimo, querido. Muitíssimo obrigada. Valeu. Nossa, a gente já tá com uma lista de músicas, né? Não sei nem como é que vamos começar a atender. Vamos dar um tempinho agora. Eu sei que a Luciana, de Guarantã do Norte, tá esperando. A Celídia. Mas agora a gente tem que tocar umas musiquinhas. Vamos, porque senão... Vou dar a volta no Carlinhos. Então, vamos começar pela volta? Vamos botar duas aí. Vamos botar a volta, depois...
2: Dori Edson.
1: Dori Edson, tá? Aí, já eu volto, tá? Beber uma água, tomar um café, ninguém é de ferro. Também sinto frio. Bora, hoje é domingo!

0: meu amor, que bom! Olha só, já tô em clima de 12 de junho, dia de namorar. Só pra quem pode, quem não pode. Se sacode, minha filha. Chora na cama, que lugar é quente. Tô rindo aqui. Mas olha só, sabe que a gente tem uma audiência maravilhosa lá em São Paulo. Janete Fontenelle Piano. Ela é uma artista. Vocês precisam ver os bordados que ela faz. Ela domina as máquinas de costura. É uma coisa incrível. Graças à Sônia Hirsch, no grupo das super amigas, eu conheci Janete. Amiga para sempre, se Deus quiser. E aí ela disse assim, ó. Aqui na Paulista, tá tudo tranquilo. O pessoal da Parada Gay tá aí batendo os leques num som único. Muito sol, que sorte. Vou fazer um vídeo, mas passa, mande aqui. Quero notícias, tá, meu amor? Beijo, obrigada pela sintonia, pela audiência. Você é nota mil, querida. Olha o Saulo aqui, voltou. Eu já toquei tua volta, tu tá de volta também, né? Alô?
1: Oi, Mara, de volta aqui mais outra vez. É, Mara, eu vou ouvir só até às 11, porque eu vou ter que sair, né? Dar uma saída. Pra ir ali na feira, ajudar meu irmão lá, transportar lá uma barraca, né? De feira, que trabalha na feira, sabe? Aí ele falou que hoje só precisava só pra isso mesmo, né? Mas aí por isso que eu vou ouvir só até às 11.
0: Ah, entendi.
1: Um
0: Mas
1: abraço mais uma vez.
0: tá bom, querido. Eu vou ficar triste, mas você não precisa se preocupar, né? Domingo que vem você vai estar de novo. De 10 ao meio-dia. Só que eu não vou estar aqui, né? Não é meu plantão. Mas, de qualquer forma, você vai poder se encontrar com essa gente linda, como a Nilza, que está aqui com um recado. Diga, meu
2: Bom
0: amor.
2: dia, Mara. Deus abençoe aí pelo
0: Amém.
2: vídeo. Eu vou assistir, vou adorar. Comecei a assistir aqui, mas tô fazendo almoço. Aí depois eu vou assistir, tá?
0: Tá bom.
2: Deus abençoe, viu? Pelo esse vídeo, tá bom?
0: Ah, tá
2: Tô
0: bom.
2: te assistindo aqui, ó. Bora almoçar mais eu hoje. Hoje é um baião. É uma carninha de gato com macaxeira,
0: Eita,
2: um arroz
0: Corrana!
2: integral, tudo junto, misturado, feijão e arroz. Baião de dois. Aí
0: Oh,
2: depois do almoço tem suco de limão. Feto pangaré do pipi, vem aqui almoçar mais eu, projeção da Nicea. Alô, divina maravilhosa, alô, Raquelzinha. Alô, Marli. Batista de Altamira, e lá alô pra todos. Pois é, o Pepino tá aí, mas Gasparzinho vem, tá
0: não.
2: bom?
0: Hoje é
2: Pois
0: Carlinhos
2: é, um
0: Moraes.
2: abraço.
0: Beijo,
2: Um
0: abraço,
2: bom domingo
0: Bela.
2: pra todos nós, tô
0: Agora me
2: assistindo.
0: deixou com a boca aqui que nem um córgo, como diz a Concessa. Ai, Mara Regis, tô com a boca que nem um córgo. Mas você tá gostando dela na pele da Leocádia? O pessoal tá assistindo novela, será? Não sei. Bom, mas de qualquer forma, vamos pra Maria Irã de novo, Horizonte. É a Bahia chegando. Minha linda, ela tá lá no povoado Mercês, Novo Horizonte. Bom dia, Mara, tudo bem? Tá tudo ótimo, querida. Quero dizer que estou na escuta do programa. Quero mandar um alô para os meus amigos, minhas amigas e quem estiver na escuta de A a Z. E eu vou mandar para você, que certamente você não me viu lá, né? Na TV Brasil, no aquele programa que é um sucesso com a Cissa Guimarães. Só que quem me entrevistou foi a Cate Navarro. Mas realmente foi uma oportunidade muito interessante de falar da nossa Amazônia num programa que tem uma audiência tão consolidada. Então, vou tomar a liberdade, viu, Maria Jandir, de mandar o link do programa, porque aí você faz assim. Você, se não tiver tempo de assistir todo o programa, aí você faz assim. Você roda o link até um minuto, 1 hora e alguma coisa, e aí pronto, aí você vai poder assistir Mara Regia falando da Nacional, é claro. Esse é o assunto da minha vida, né? Então, claro, tem que ser. Então, Nilza, eu tô mandando para você, tá? Beijo grande, bom domingo, fica na paz, uma semana de muito amor, porque é a semana do Dia dos Namorados, né? Tô perguntando para todo mundo, E quero ouvir aqueles que têm um cobertor de orelha. Eita, não é fácil encontrar hoje quem queira namorar, né? Aliás, eu acho que eu já tinha mandado para a Nisa. Mandei de novo. Desculpe, amiga, vou tirar daqui. Mandei duas vezes para você. Me perdoe, me perdoe. Foi sem querer, tá? Beijo. Então, Cleonice, chegou ela. Tava faltando. Alô, alô, amada.
3: Olá, bom dia, Mara Régia. Bom dia a toda a equipe da Nacional. Aqui é a Cleonice Santos passando para mandar um alô aí para toda a galerinha que estiver ouvindo nesse momento. Seu Enéas, a Divina, Marli. Ô Marli, bom dia. Bom dia aí para toda a galerinha que estiver ouvindo nesse momento. A turminha também do ponto do grupo Sula Seviles. Ser Lídia, que deve estar ouvindo nesse momento também. E para todos, todos, um abraço, um feliz e abençoado domingo. Cheguei agora da igreja, graças a Deus. Agora vou começar a fazer um almoço aqui, rapidinho. E só tenho que agradecer a Deus. Um bom dia, Mara. Um abraço.
0: Beijo, amor. Bom domingo, boa semana, bom tudo. Muitas bênçãos. E vamos para a linha da comunicação. Helena de Paulo Ramos, alô, alô!
4: Oi, bom dia.
0: Bom dia, tudo bem?
4: Tudo já, e você?
0: Tô aqui, mais feliz que pinto no lixo, bora lá.
4: Então tá muito bom, viu?
0: Bom, né?
4: Pois é, um prazer falar contigo.
0: Igualmente, o que você manda? Quer ouvir alguma música?
4: Quero ouvir uma música com Roberto Carlos, Se o Amor Se Vai. O amor se vai, uma coisa assim.
0: Como é que é?
4: O amor se vai, se o amor se vai. Quero ouvir essa música, tá, Mara?
0: O amor se vai, não, mas o amor tem que estar no ar.
4: Mas tá no ar.
0: Porque, olha, o Roberto Carlos já vai cantar a namorada.
4: Ah, é?
0: Vai, vai cantar pra atender um pedido musical.
4: Hã? Ah, mas tá valendo, tá, Mara Regis?
0: Aí tu vai querer a Águia Dourada, né? Tá bom. Se der tempo, então a gente faz esse voo. Se não, fica pra próxima, tá bom?
4: Ok. Posso deixar um alô aqui pra minhas amigas?
0: Pra quem você quiser, pode falar.
4: Pra Peixoto, pra minha amiga Marleide, a Marcela, a Antônia, a Carla, a Zailma e Delvia. E todas as minhas amigas, eu deixo um alôzão e os amigos também, tá? Um abração pra ti e um prazer pra falar contigo, tá bom?
0: Igualmente, minha linda. E olha só, o Fábio Moreira, lá de Arcos, em Minas Gerais, tá pedindo um alô. Mas dois, um é só, é pouco. Vamos de dois, eu e a minha querida Helena, que tá ainda na linha da comunicação. Beijo grande pra você, okay. Helena.
4: Um abração pra você, que você tenha um ótimo dia e um bom domingo pra ti também, tá?
0: Muito obrigada. Tá. Agradeço demais. Um beijo, tá? E olha só, o Claudenor tá mandando um bom dia pra gatona. Cadê a gatona? Onde é que tá essa gatona, meu Deus do céu? Tô ligadão aqui. Boa Vista, Roraima. Quero ouvir a música do Zezé de Camargo e Luciano. Cama de capim, mas deve ser ruim, hein? Dormir no capim assim, coceira, formiga. Vocês me matam de rir, viu? Mas, enfim. Vamos com a Maria Zembrani, Rondônia, de Paraná, Rondônia, Guajará Mirim, Cacoal. Lembra dessa música, Carlinhos? Ari, que me pimenta bueno, logo, logo eu estarei em Porto Velho. Ah, minha amiga Janete, se tiver com o rádio ligado, vai ficar doida, né? Nossa, olha só, ela já fez o vídeo aqui. Beleza, Janete, adorei. Alguma coisa acontece no meu coração. Eu amo São Paulo. Beijo, beijo. Então, bora lá? Tem gente tocando aí o telefone. Vamos para a linha da comunicação? Oi?
5: Mara, bom dia.
0: Bom dia.
5: É a Célia do Paranoá.
0: Ô, meu amor, tá boa?
5: Tô bem, Mara. Que barra descoberta com frio.
0: Ah, Eu também, olha, hoje eu te confesso, quando o relógio tocou às 6 da manhã, e aí eu falei, meu Deus, eu tenho que contar 1, 2, 3 e já prender a respiração e pular fora da cama, senão não vou conseguir.
5: E essa semana o chuveiro queimou e eu debaixo do chuveiro tá gelado.
0: É terrível, né? Mas enfim, o clima tá mudando.
5: Mas hoje eu banhei já, com a mão veio água no balde e banhei.
0: É?
5: Porque o chuveiro queimou, né?
0: Ah, meu pai.
5: Ninguém merece dar do chuveiro gelado.
0: Ah, não, não, não. Eu faria que nem o gato, só molharia as patinhas. Porque... Tomar banho todo, não. Só as patas.
5: Tomara.
0: Tu tá rindo? É assim que eu faço. Eu, hein? Tô doida.
5: É verdade. Mara.
0: É verdade, meu amor.
5: Mas o riso é gostoso, né? É bom pra não envelhecer. Faz parte da vida.
0: É bom, né?
5: Eu vou ser rindo daí, eu daqui, rindo de vocês, aquelas risadas gostosas.
0: Oh, meu amor. Você é muito linda.
5: Mara, eu vou pedir a música Chico Amado e Xandó, Telefone no Ar, pode ser?
0: Claro. Tu quer ligar pra quem?
5: Eu apareço pra você, é o Carlinhos que tá aí, né?
0: Pro Carlinhos. Carlinhos.
5: Pra Manuelzinho de Livramento, que ainda não entrou, não. Pra o Antônio Lopes, a Nildinha de Porangatu, a Milena, Divina e a Raquel, e todos os ouvintes. Deixa eu dar a oportunidade a outras pessoas.
0: É, de A a Z, todo mundo, né?
5: Beijo
0: grande, minha flor.
5: Beijo e boa semana e tudo de bom, tá?
0: Deus amém, pra nós. Beijo, tá. Beijo.
5: Beijo.
0: Agora
5: beijo,
0: vamos de música. Vamos começar a atender, porque já vai fechar a primeira hora do programa. A gente tá, ainda tem que tocar Namorado, Amado Batista. Agora vamos pegar o táxi, porque olha, eu vou de Uber. Tu vai de táxi? 10h49, olha a hora.

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4: Pois é, eu aqui acompanhando você que me ouve, seja em Rondônia, seja nas Minas Gerais, seja na Bahia, Maria de Ondi, Erandi, fala direito, Mara Regia, quer falar rápido, acaba se atropelando nas palavras, né? Pode não, né, Claudenor? Mara Regia falando errado. Eita, é de Boa Vista ele, né? Muito bom, Roraima Coelho. Coelho é quem? Será que é o nome da cidade? Não sei. Tem o José também. Já vou falar com você, meu amor. E só queria dizer que a nossa querida Maria Erandi pediu o vídeo, né? O link do Sem Censura, onde Mara Regia falou da nossa Amazônia. Uau, uau, uau. Você perdeu? Eu posso mandar para você. Não é isso? E olha aqui, eu acabei de levar um puxão de orelha, sabe de quem? Sempre ele, né, meu amorzinho? Ou fica triste com a vovó, não, bebê? É o nosso queridíssimo Manézinho. Oh, nonô. Mara Regia, mandei recado já faz um tempo. Cadê o meu? Cadê o meu? Falei, meu amor, respeita a fila, criatura divina.
5: Bom dia, Mara Regia. Quem fala aqui é Manézinho Livramento, Nossa Senhora Bahia. Mandar um alô aí pra Laurita do Pará, Regina de Macaúba, Bahia. Mandar um alô também para Bernadette de Paramirim, um alô para Dona Geralda e Robertinha, um alô para Milena, bom dia Milena, e um bom dia para a sua Enéia, um bom dia para Del Caminhoneiro, e um bom dia para Erivelto, Vitória da Conquista, e também um bom dia para Irineu aqui de Livramento, Nossa Senhora Bahia. Mara Regia, um bom domingo abençoado para você e para toda a sua família. Estou aqui na sintonia, ouvindo Mara Regia. E bom dia nossa. Também para Carlinho.
4: Tá bom, meu amor. Foi. Tá bom agora, hein, meu amor? Tu quiser, eu ponho de novo, tá bom? Vamos pro Sebastião. Sebastião Danta, bora lá, meu amor. Diga, querido.
6: Carlinho Moraes também.
4: Hã? Bom dia. Ele falou rápido, não entendo. Ô, Jesus.
6: E bom dia, Mara Regia. Que bom você estar no ponto de onda. Mandei áudio aí, então. Carlinho Moraes também.
4: Sim que eu gosto, Sebastião. Bem animado, né, meu amor? Ah, o Raimundo Nonato Maranhão, meu tesouro, meu torrão. Ah, olha só, o Raimundo Nonato acha que quem tá hoje no ar é a Didi. Não, meu amor, a Didi foi na semana passada, porque aqui, aos domingos, a gente tem plantão. E hoje o plantão é de Mara Regia, sou eu. É nesse pique, Mara, é nesse agito, Mara, é nesse grito, Mara Regia, lembra, Carrinha? Essa era a vinheta, né, que anunciava que Mara Regia estava chegando. É nesse pique, Mara. É por isso, meu filho, e por outras, que a minha queridíssima Fátima Maria está dizendo aqui, amiga, eu não sei de que você está rindo, só que eu estou rindo com você. Minha santa periquita, vocês são demais. Olha a hora, 11h01, meu Deus. Celídia, diga, meu amor, fale. Oi?
7: Mara, bom dia. Como eu falei, hoje eu resolvi ouvir pelo radinho mesmo, viu? Chiando, mas tô ouvindo. E esse recadinho aí era por natureza viva mesmo, mas você não falou lá? Tem uma hora que eu já estou ligada na programação da Nacional. E agora eu vou continuar no ponto de encontro. Ok, Mara, diretamente da Fazenda Ponto de Encontro, estou eu, Celídia Vieira.
4: Tá certo.
7: Aqui hoje está um sol brilhando, mas a noite está sendo fria as noites daqui.
4: É.
7: Mas agora o sol está aqui, um brilho bonito.
4: Que
7: aquele
4: bom,
7: brilho que
4: bom.
7: Só Deus para fazer esse brilho maravilhoso.
4: É.
7: Eita, Glória. Ei, Mara, abraço, eu gosto muito de ouvir.
4: Obrigada.
7: Programação com você. Você tem umas risadas gostosas e muito sadias. Beijos.
4: Que privilégio, né? Vale do Jequitinhonha.
8: Penha.
4: Maravilha, que beleza. E a Penha chegando na linha da comunicação. Diga lá, meu amor.
9: Oi, Mara. Bom dia, minha linda. Tudo bem? Como é que você tá?
4: Tô aqui, amiga, recebendo tantos beijos, abraços, recados, tudo que tem direito, meu amor.
9: Mas hoje não é seu aniversário, não, né?

0: Ai, Mara, deixa eu te falar, meu amor. Tô perguntando isso porque meu 62 chegou e tenho também esquecida. A minha salvação é Irandir. Irandir que tá me ajudando. Tá me dando aí um suporte. Eu pensei que era. Desculpa, Mara. Eita, que é bom a gente chegar a uma idade assim que a gente tá vendo assim que o peso tá chegando cada dia mais. Mas para não tomar o tempo, Mara, ó, que bom que você tá aí hoje com a gente. Como essa moça falou aí, você tem uma risada muito sadia, graças a Deus por isso. E eu tô passando hoje, que essa semana foi aniversário de Artemisa, não foi? Parece que foi dia 4.
1: Sim,
0: dia...
1: sim, é, foi sim, foi sim.
0: É, eu quero desejar a ela, mesmo com os dias de atraso, um feliz aniversário, com muitos e muitos anos de vida, que papai do céu continua protegendo e guardando ela e a família. E mandar um abraço aí pra Geralda, com a família dela, Erandia, Dona Joana, gente, a todos os meus amigos, os seus ouvintes, as minhas amigas, um cheiro no coração. Mara, aquele abraço, que Deus lhe proteja,
1: amém,
0: minha amiga.
1: Amém, amém. Oh, que bom. É tudo que
0: um
1: a gente...
0: Pode falar.
1: Não, tudo que a gente precisa é bênção. Bênção de amor e de luz, né, minha amiga?
0: É muito bom a gente viver em paz, né, Mara? É. E graças a Deus estamos aí, né? E Deus é bom, Deus é maravilhoso. Só tenho que agradecer a cada um de vocês. E um cheiro para Wesley e família, Cláudio Lima, Carlinho que me atendeu aí, né, gente?
1: Ele é um amor.
0: Deus abençoe vocês cada dia mais, tá bom, Mara?
1: Beleza, querida. Beijo enorme, bom domingo, boa semana, bom tudo, tá?
0: Obrigada pra você também, meu anjo.
1: Saúde, não se preocupe com idade, não se preocupe com idade, que o tempo é o senhor. Ele é que sabe, tanto faz pra lá ou pra cá, a gente vai tocando o barco enquanto der, né? Então, fazer assim, a idade tá na nossa cabeça, né? Se der muita corda pra trás... Aí pronto. Para o mundo e desce. Diga, Sebastião Dantas, que foi, meu amor?
2: Ouvi a música aí do final da tarde, Maré, homem de sucesso, daqui do Piauí.
1: Qual é a música que tu conseguiu? Ah, tá, tá certo. Tá anotado, tá, amor? Daqui a pouco a gente põe. Deixa eu ver a Milena aqui, que ela tá chegando. Ô, amor, diga, minha linda.
3: A família tá aqui ligada na rádio, passando rapidinho, só pra dar um salve e dizer que tô na escuta, é nóis. Hoje eu não vou pedir música, não, porque como o programa é corrido, aí eu só tô dando um salve. Mas qualquer uma dos anéis que não tocar pra mim já tá bom.
1: Tá.
3: Queria
1: certo.
3: Mandar um alô pro Manelzinho de Livramento, de Nossa Senhora, pro Manuel Messias do Pessu, pro Wesley de Brasília e pra Luciana Espíndola de Carolina no Maranhão, Cursina e Ivanilde de Aparecida de Goiânia, Marli Batista do Pará, não sei a cidade dela direito, mas eu sei que ela é do Pará, Celídia Vieira de Minas Gerais e todos os ouvintes de Azeis, era sempre pra não esquecer de ninguém, é nóis.
1: Beleza. Agora, queria até saber, Milena, você não me viu na televisão, não? Milena, é tão raro a gente ter um espaço na televisão para falar do nosso trabalho, de repente, sem censura, abriu. Se você estiver disposta, quiser assistir, eu tenho aqui, graças ao Cláudio Paixão, que é uma paixão na minha vida, na sua, tenho certeza, na vida de toda a audiência da Nacional, porque ele é um acervo tanto da nossa história, memória. Estou te mandando aí o Sem Censura, aí você não precisa assistir as 2 horas de programa. Mas se você abrir o link, você vai lá para 1 hora e pouquinho, que aí você já me vê na foto. Na foto, não. Na bancada do Sem Censura, apresentação da Cátia Navarro, que foi muito gentil, diga-se de passagem. Mas bora lá, que o tempo não para, já são 11h07 e a Elisângela tá aqui esperando a ver, né, meu amor?
4: Oi, Mara Régia, bom dia, sou eu, Elisângela. Mara, tô falando daqui do município de Carolina, no Maranhão. É, o nome do lugar que eu moro aqui é Gavião. Mara, roda bem uma música pra mim ouvir aqui, mas a minha filha Amanda, meu netinho Luan e o Davi. É, com o grupo Ruge, o nome da música é Rasga Tanga. Roda essa música aí pra nós ouvir.
1: Opa!
4: É, Mara, e oferecer pra todos que tá ligadinho ouvindo o Ponto de Encontro. Só isso mesmo, meu amigo. Grande abraço.

0: Então, beleza, minha linda. Já já você vai ouvir, mas tem fila, tá? Vou logo avisando, porque hoje o domingo tá concorrido. Pessoal tá aí debaixo das cobertas, cobertos de razão, porque tá frio demais. Mas ninguém sai da cama, quer ouvir música lá mesmo, né? Isso? E olha só o André, meu lindo, ele dizendo aqui: ai, Maroca, ouvi você comentar agora na rádio que tem o link só com a minha fala. Não, só com a minha fala não, mas pelo link do programa você pode correr e pegar a entrevista que interessar a você. No caso, a da Mara Regia tá no 1 hora e 15 minutos, mais ou menos. Aí você já me vê, aí você para o vídeo e ouve só aquela entrevista, entendeu? Espero que você consiga. Depois me conta, tá bom? Beijo enorme, querido. Bom domingo. A sua mensagem me fez chorar. Fiquei muito emocionada e muito grata, porque você é uma audiência privilegiada. Você é uma pessoa de muita sensibilidade. Você ouve, além da voz, a alma de quem está falando. Te agradeço por isso e por tudo que você faz, inclusive pela nossa emissora, já que você levou a programação da Nacional para a academia. Grande beijo, bom domingo, Deus te proteja e muita saúde aí para o seu paizão, que eu sei, tá dodói, vai ficar bom. Deus é pai. Bora lá. E sigamos agora, André Gomes. Não, não é o André agora. Peraí, deixa eu ver. Tô furando a fila aqui. Manelzinho, por que que você apagou a mensagem? Deus viu, viu? É.
1: Tomara, manda um link aí pra mim ouvir você.
0: Ah, pra você me
1: Ouvir
0: ver.
1: não, assistir.
0: É, isso. Ah, quer ver Mara Regia? Ih, acho que você vai gostar, Manelzinho. Espera só um minutinho, tá? Que eu já te mando, tá? Já, já. Já mandei para o André, já mandei para Fátima. Deixa eu ver aqui para quem mais. Mandei para a Cida. Deixa eu ver. Ah, deixa eu ver aqui. Deixa lá. Ele está aqui com um livro raríssimo de bordado da Cindy de 55. Nossa! Se a minha amiga lá da Avenida Paulista, a Janete, souber disso, ela vai ficar louca para ver. Mas vamos lá, deixa eu mandar aqui pro Manelzinho, senão daqui a pouco eu tô toda atrapalhada, não faço as coisas direito, aí não vale a pena, né? Mas é isso, gente. Quem quiser, eu tô mandando, tá bom? Beijo, beijo. Pena que não é dinheiro, porque eu não ganhei os 30 milhões na loto. O pessoal ficou achando que eu ganhei na Sena, que eu joguei só R$ 6, ganhei 30 milhões. Quem dera, já imaginou? Vixe, me casava. Eu que não queria mais saber de casamento, casava de novo, com certeza. Aí é que eu não casava mesmo. Bora lá! Eita, Maria Zembrani. O que que você tá botando aqui? Ah, você botou o link. Deixa eu ver o que ela
1: Oi,
0: disse.
1: Mara
0: Oi.
1: Regia, obrigada aí pelo link.
0: Hã?
1: Vou entrar para ouvir, tá? Eu gosto também de ouvir que ela na TV Brasil, com a Cícia Guimarães. Eu amo ouvir que lá também
0: Ela é um
1: traz
0: amor.
1: umas boa coisa para nossa vida, né?
0: É, muito legal. E ela é um exemplo de mulher, né? Porque quem perde o filho dificilmente recupera a alegria de viver, né? E ela dá provas diárias de que ela não vai superar, porque existem perdas na vida da gente que são para todos sempre, né? Agora, ela tem uma força, uma coragem, uma determinação que fazem com que ela tenha todo esse sucesso. Sucesso! Yes! Então, que bom que você, meu amor, já tá aí com o vídeo, já vai assistir a Mara Regia junto com o André. Deixa eu ver se a Vivi, ela que tá sempre também ligada, ela tá mandando pra gente hoje uma dose caprichada de fé, amor, paz, saúde, otimismo, gratidão e esperança. Tudo de bom e mais um pouco. E ela está nos avisando que hoje é o Dia Mundial da Segurança dos Alimentos. Então, cuidado aí, pessoal que está bebendo detergente, pelo amor da santa, hein? Isso não é comida, não. Existe comida de verdade, existe comida de mentira. Vocês já aprenderam isso com Sônia Hirsch, nossa amiga da saúde. Saúde, eu quero é mais, não é isso? Felito, onde está você, meu amor?
1: Ô Mara, eu mando um alô pra Milena,
2: né? É gente boa também. Eu tinha esquecido. Pra Maria Irandir também. Celida
0: Tá.
2: Vieira. Né? Pra Deusdedo Barro. Tá bom, meu amigo?
0: Tá bom, meu amor.

0: chegando também, Barra do Corda. Eita, Maranhão, meu tesouro. Cadê a Graciete, hein? Cadê essa criatura? Vou brigar já já com ela. Eita! Bom dia, Mara Régia, tô ligada em você. Ai, que bom. Ribamar da Barra do Corda, é Maranhão. Quer pedir música não, criatura? Não? Ixi. Olha, Dominga, de Peixoto de Azevedo. Ah, bota Maria Maia aí. Tá tudo marrom, e a mata aqui era verde, agora tá tudo marrom. Diga, minha flor, Domingas.
1: Mara, muito feliz em ouvir você, este programa maravilhoso. Mandar um alô especial pras meninas do grupo Mulheres Fãs. A Tânia, lá em Santo Antônio do Pontoura, Mato Grosso. O Pipi na Aldeia. E parabenizar você pelo programa. E a nossa Maria Maia. Eu avisei ela. Olha o programa. Bem de madrugadinha avisei ela.
0: Eita, beleza.
1: Deus abençoe a sua semana.
0: Obrigada, amada. Pra você, tudo de bom e mais um pouco, tá? Beijão. Tô aí mandando o vídeo pra você assistir do programa Sem Censura, tá bom? E olha aí a Maria Maia cantando, ô potência, vai!

0: que não ia nem à missa pra poder ver o programa. Não sei se viu ou não viu. Aqui é a Ângela do Maranhão. Que foi, meu amor? Bom dia, linda. Tudo bem com você, coração? Então, vou mandar pra você. Vou mandar. Aliás, tem umas fotos minhas, mas não sei, vou mandar pro Claudinho, aí ele manda pra cá, eu mando pra vocês verem como é que Mararreja na TV é a novidade, né? Porque dificilmente a gente aparece na TV. Então, tô mandando pra você, viu, Ângela? Com o maior prazer. Beijo, beijo, bom domingo, boa semana, Deus te proteja. E vamos lá, deixa eu pedir ao Cláudio aqui, vou mandar pra ele, mandar umas fotos. E aí, depois disso eu mando pra vocês, tá bom? Eita, belezura. Bora lá. Deixa eu ver onde é que eu botei isso, meu Deus. É tanto do recado, é tanta da gente. Maroca, Maroquinha. Bora lá. Nossa, teve tanta gente me fotografando da TV. Acho que até Maria Maia fez isso também. Mas é isso, vamos lá. Cláudio, faz o seguinte, se você estiver na escuta, manda para o e-mail da rádio, que aí eu mando para o pessoal que não vai ouvir nem ver o programa, mas pelo menos vai ver Mararreja falando, né? Então, eu tô toda linda com o colar que eu ganhei da parteira Zenaide, lá do meu Acre tão amado, que agora tá sob o trauma da queda da ponte lá em Sena Madureira. 36 milhões jogados no lixo. Isso é uma dor que não tem fim, né, não? Oh, Jesus Cristo, tem piedade. Oh, meu Deus, onde é que vai parar a nossa engenharia tão capenga, né? Já não se fazem mais pontes como antigamente, né? Porque você vê, a ponte Rio-Niterói é um monumento. Nunca foi ameaçada de cair. Já tem, ó, séculos, séculos e séculos, né? Então, não é possível uma coisa dessa, Jesus Cristo. Mas bora ver. Mas, enfim, gente, é aqui eu papeando demais, né, da conta, meu Deus do céu. E sabe o que que falaram de mim na TV? Perfeita, nenhum defeito, nunca errou. Até quando errou, tava certa. Pessoal inventa cada uma como é de coisa. É muito, né? Adorei, adorei. Ai, chega a perder até o fôlego, viu? Nossa, mãe do céu. Mas bora ver. Seguimos, gente. Seguimos, seguimos, seguimos. Quando são agora 11h17, meu pai. Estamos devendo música ainda, né? Bastante. Águia Dourada. Chegou a hora do seu voo. Mas não botamos a namorada? Botamos, né?
1: Não.
0: Não botamos a namorada? O Dia dos Namorados?
1: Essa aqui é a outra, Se o Amor Se Vai.
0: Né? Não, mas, olha, temos que tocar a namorada, porque o Dia dos Namorados está chegando. Roberto Carlos, claro, antes da águia, antes do voo, o amor. O amor é tudo, meu filho. Ah, bom para quem tem, né? Ah, meu Deus do céu. Meu pai. Ai, ai. A Geralda está aqui dizendo, obrigada, minha flor. Agorinha já vou ver o vídeo, tá bom, Ribamar.

Ah, o que é que você manda, meu amorzão? Fala pra vovó. Eita, tô ligado. E aqui, Dominguinhas, do amor, meu querido André, Maria Zambrini. Ei, muita gente, gente. Ó, 11h18, nós vamos agora brindar o amor. O amor está no ar. E você ainda tem alguns dias para procurar o seu, para não fazer, né? Feio no dia dos namorados, ficar sozinha. Né? Coração vazio. Ah, que tristeza. Tô falando por mim, né? Porque quando eu namorava era tão bom. Mas enfim, até sexta-feira, quem sabe Deus me ajuda. A Marli tá dizendo que eu vou matar ela de rir. Bora lá, Roberto.

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1: Rádio Nacional da Amazônia, Brasil, Brasil, Brasil, Brasil, E aí, o pessoal torceu, vamos animar a torcida?
2: Brasil!
1: Vamos, ganhamos do Egito, tá na hora da gente dançar junto com a faraó da MPB, que é a ministra Margarete Menezes, né? Não? Ela disse que teve gente que falou, olha, Margarete, você cantando essa música é o próprio faraó.
3: Eu falei faraó!
1: Uhul! Vamos lá! Brasil 2, Egito 1.
2: Brasil!

céu, cadê a minha amiga Graciete? Se ela estiver lá, ela tá dançando junto comigo, porque essa música é boa de dançar. Bota mais um pouquinho, que eu quero dançar mais.

0: maravilha. E a gente aqui junto, um ponto de encontro. Eu, você, você e eu. Já mandei até recado pra Graciete. Graciete de Deus. Essa era pra você dançar comigo, minha irmã. Ei, beleza. Mas vamos que vamos. Quem mais que falou aqui? Deixa eu ver quem mais tá aqui conversando comigo. Cadê ela? Ah, Marli, tão linda. Mana, você me mata de rir. Até quando você errou, tava certa. Ó, vou estar orando pra você conseguir arrumar um namorado, Maroca. Ai, que bom. Mas primeiro eu preciso saber se você vai me convidar pro casamento. Claro! Mas pra eu poder falar com Deus, senão vai ficar assim mesmo. Quero ver você feliz com o seu amado, tá certo. É, meu amor, acho que a alegria que eu sinto mesmo é porque eu tô sozinha. Do jeito que eu viajo, do jeito que eu ando pra lá e pra cá, Jesus Cristo, é difícil, né? Tem que estar sozinha mesmo, mas acompanhada não dá jeito, não dá liga, né, meus amores? Ai, ai, ai, ai, ai. Deixa eu mandar minha foto aqui pra Geralda. Marlito, já recebeu minha foto, meu amor? Mandei pra você. Tem foto que o pessoal tirou de eu fazendo o programa, aí mandou foto pra mim, eu achei legal. Não sei se vocês vão gostar, mas eu vou mandar. Assim mesmo, tá? Mesmo sem saber. Tá bom, Geralda? Recebe? Recebeu? Oi? Tá bom? Beleza, meu amor. Tem mais uma. Pera lá. Geraldinha, vamos mandar. Eu já mandei pra Marli. Aí eu vou mandar a da Marli pra você. Eu aqui fazendo biquinho. Oi, oi. Então, bora lá. Então, quem mais? Estamos devendo ainda a música, né?
1: Duas?
0: Caramba. De quem são?
1: Chico Amado e Xodó e...
0: Acho... Eita, então é agora, né? Só se for agora, bota lá. Enquanto eu vou acabar de mandar os programas aqui pro povo.

0: Que susto, Carlinhos. O que aconteceu? Microfone aí. 11 horas 38 minutos. E olha só, estávamos falando do Dia dos Namorados, não falamos de Santo Antônio, né? Mas enfim, deixa lá, deixa o santo quieto. Não vamos dar trabalho para o santo, porque de repente uma pessoa assim, né, querendo muito, acaba atrapalhando o fluxo da oração. Mas olha só, achei tão engraçado aqui que a minha amiga falou que eu tô coberta de razão. Coberta de razão, por quê, viu? Porque ela diz assim, nossa, sou feliz demais com a minha vida, meu pai. A gente, ó, tá na nossa liberdade, é a melhor coisa do mundo. Acho que foi a Raimunda que falou isso, não? Deixa eu ver aqui quem foi. É a Cleonice, não. Cleonice, não. Deixa eu ver, Dilza, não sei, agora perdi. Deixa eu ver o José que está aqui esperando para falar. Alô?
1: Oi. Bom dia, Maraheia.
0: Bom dia.
1: Aqui é o Riba, de Boa Vista, Roraima.
0: E aí?
1: Quero parabenizar o teu programa, desejar tudo de bom para você e todos os seus ouvintes, de A a Z, para não sobrar ninguém, todos os profissionais da Rádio Nacional de Brasília e para minha linda princesa, minha esposa, Jovelina, mais conhecida como Jô. Parabéns pelo programa do Ponto de Encontro hoje, que você está apresentando, viu, Mara?
0: Beleza, meu amor. Beijo grande para você também, tá? Beijo do Mara Regi. Depois, se você quiser minha foto, eu te mando. Tem também o programa lá da TV, tá? Se você quiser ver. Aí tem o Breno aqui de Pernambuco. Diga lá, meu coração. Olha só ele chegando, todo animado. Diga,
2: bom
0: amor.
2: Domingo, Mara Regia. Bom domingo para você e para toda a galera que tá ligada aí na Nacional da Amazônia. Um abraço para todos aí. Eu tô sentindo falta de ver o Mengão jogar, mas tá valendo. Vamos que vamos. Né? Vamos acompanhar o Brasil. Vamos torcer, né, Mara Regia?
0: Bora!
2: Vamos torcer Brasil. Pro Brasil, Maroca. Um abraço para você, um abraço para Mildinha também. Pra Valéria, pra Milena, a Juliana Maia, a Ana Pimenta, a Edileia. Também um abraço para todas as costureiras do Brasil que estão aí trabalhando. Estão trabalhando, com certeza, né? Eu acredito que sim, neste domingo. Mas sempre com o rádio ligado na Nacional.
0: É,
2: quero também deixar um abraço para todos aí que estão sintonizados neste domingo e oferecer as músicas desta programação para todo mundo aí que está ligado, tá bom?
0: Tá joia, amor.
2: Vamos nessa, um domingo muito feliz para todos nós, uma semana assim incrível, com muita coisa boa para cada um de nós, tá bom?
0: Merecemos.
2: Só alegria, um abraço.
0: Só alegria, abraço, meu Pernambuco, meu Deus. Adoro esse povo. Ah, meu Nordeste, ó, vai chover muito por aí, viu? O negócio tá pegando. É o El Niño, ô, meu Deus. Outra coisa que tá pegando é fake news, né? Muita mensagem mentirosa, inclusive em relação a eleições. Tem pessoal falsificando mensagem do Tribunal Superior Eleitoral dizendo, olha, você tem que pagar uma taxa, senão você vai, não vai conseguir votar, você vai se escangalhar. Tudo mentira, fake news. Agora, tem uma que caiu na rede que eu não sei se é mentira ou não, mas é assim, é um meme. É o Trump dizendo que vai mandar investigar o acarajé. Atenção, Bahia! Sabe por quê? Tá atrapalhando as vendas do McDonald's. Essa faz a gente rir até o ano que vem. Ai, meu São José. Jesus Cristo. Melhor que isso, só o comentário da minha amiga Geralda de Alto Boa Vista, no Mato Grosso. Ah, Mara Regia. Concordo com você. Viver sozinho é uma bênção. Melhor coisa. Você vai pra onde você quer, sem ter ninguém pra perguntar. Onde é que você vai? É tão chato isso, né? Vai voltar que hora? Eu amo minha vida, meu amor. Eu também, minha linda. Tamo duas. Vamos sair pra passear. Bora lá. Então, ó, beijo grande. Olha aqui, Jaqueline Ferreira. Bom dia, Maroca. Tudo bem com você? manda o link, que eu quero assistir, quero conhecer você mesmo, que seja só através da TV. Já, já, vou mandar, tá? Beijo, beijo, querida. Não quer música, não quer nada? Ai, que milagro. Oh, meu Deus, deixa eu mandar aqui tudo pra ela. Oh, que beleza. Ah, que beleza. Ai, lá, bora lá. Deixa eu mandar a foto pra ela também. Não sei se tá indo, não sei se foi. Ai, meu Deus. Tem a foto e tem também o vídeo. Então, vou mandar as fotos primeiro. E depois eu mando o vídeo. Espero que vocês gostem, viu? E faz o like. E se gostar muito, escreve para ouvidoria para dizer assim, ó, oh, aí, gostamos. Poxa vida. TV Brasil, bota mais o povo da rádio para participar lá da programação. Merece, né? Eu também acho que a gente merece. Merece, merece, merece. Bora ver. Então, espera um instante, amiga, que eu perdi aqui. Agora achei. Vai lá. Então... Sebastião Dantas voltou aqui. Será que esqueceu de dizer alguma coisa, meu amor? O que foi? Diga, Paixão. Diga.
3: Manda o link pra mim também, mandando pra todo mundo. Era também.
0: Como é? Ele fala tão rápido que eu perdi. Peraí, que aqui eu tô recebendo outros recados aqui. Tô querendo chupar cana e a... Ah, meu Deus, assoviar ao mesmo tempo. Não dá, Marreja.
3: Manda o link pra mim também, mandando pra todo mundo. Era também.
0: Tá certo. Vamos lá. Vamos seguindo. Porque já são... Gente, tem 11h44. É mole? Não, não dá. Né, Deusdete? O que tu tá fazendo aí em Palmas? Diz que tá frio aí também, né? Frio ou tá calor? Não sei. Fale aí, meu amor, coração.
4: Bom dia, minha amiga Mara Regi, Deusdete Bar. Mara Regi, eu quero ver a música dessa manhã. É, você é especial com Daniel e Samuel. Mando para Maria Denti, Edna Alves, Regina, Arnaldo Gomes, Arnaldo Molucu, Adalberto Carlos, aí, Edeilton, Nailton, tá? Manda aqui para Raimundo Silva, Raimundo Serra Alta, manda para Reis Cabral, Olinda Silva, Nelson Macedo, Olinda Silva, manda para Divina, manda também aqui para Pedro Ribeiro, Antônio Cebeteiro, Antonildo, Seu Enéas, Bartolomeu, Carlos Rocha, Zé Flamengo, Marcelo Duarte, Gracia. Mando também aqui para Rosa Nilda, Maria Pimenta. Mando também aqui para a minha amiga Sandra, Gana Colonesa, Severino. Mando para o meu amigo R.R. Souza. Mando também para a Dene, para Sônia Conceição. Tá? E mando especial para o meu amor Maria José e todos que estiver ouvindo a programação. Ponto de conta nessa manhã de domingo. Deusdete Barro. Estou aqui te ouvindo em Apu, Minas Gerais, a 25 metros. Mara Reis, Deusdete Barro.
0: Beleza, meu amor. Sempre com todas as informações. Esse menino é uma bênção. Beijo grande para você. Bom domingo, boa semana. Muitas conquistas, né? Tudo corra da melhor maneira possível. E essa semana tem a estreia do Brasil na Copa, sábado! Ai, meu Deus do céu!
5: Brasil!
0: A Celídia tá dizendo que o Deusdete não tá mais no Tocantins, é Minas Gerais, Maré, é isso mesmo. Comi bola aqui, sabe por quê? Porque o nome dele aparece com palmas. Então tem, ó, bater palma é pra você, Celídia, que me ajuda aqui, viu? Vou botar você como minha produtora. Arrasou. 11h46, Rizomar Marinheiro, é do mar, quem é do mar não enjoa, amanhã é o Dia Mundial dos Oceanos, por favor, economize plástico, para de usar canudinho de plástico, as tartarugas são sufocadas, que respiram, entra o canudo nas vias aéreas e elas morrem sufocadas, uma tristeza sem fim, pelo amor da santa. A gente quando está em casa não usa canudo para beber água, não usa canudo para beber suco, então tem a ver, você vai na rua, tem que ter canudo, tem que ter canudo. Pede um copo de vidro, bebe e depois devolve, tá certo? Eita, então o que, que foi, Breno? O que está falando? A gente tem vontade de ver uma entrevista na TV Brasil com a Edileia, com a Mara Reja, com a Juliana, com a Nath, com a Pimenta. Já pensou? Ai, é uma cheia bancada ali, só contando história, né? Eita, vou fazer essa sugestão. Aliás, sugestões sobre a programação é na ouvidoria, não é isso? ouvidoria@ebc.com.br, né? Só não manda crítica muito ácida. Muita reclamação, porque senão a gente perde o emprego. Mas o resto está de boa. Né, Rizomar? De rádio ligado, tão ligado, e eu ligado em você. É nacional! Uhul! Mandar para você a foto de Mara Regia no Sem Censura, tá bom? Rizomar. Ei, meu lindão. Ei, leleia. Bora. Uma. Se você quiser o programa, também depois eu te mando o link, tá bom? Então vamos lá. Aqui tem um áudio. Deixa eu ver de quem é. Deixa eu ver. Cadê o nome da pessoa, Jesus? Cadê? Oi. Deixa eu ver. Ah, meu Deus do céu. Cadê? Ah, é um vídeo. Não sei, peraí.
5: Ô, mulherzinha, falou pouco, mas falou a verdade. Tá comigo, mulherzinha.
0: Ai, meu Deus do céu. Deixa eu ver o nome da pessoa. 94? Eunice. Ah, é ela, Eunice. Muito bem. E esse vídeo é sobre o quê, hein? Deixa
6: eu
0: ver.
6: Eu não tenho paciência pra essa geração de agora. É um povo frágil que parece que é feito de cristal. A gente não pode falar nada. É um povo que não sabe fazer nada. Olha, pelo amor de Deus, você que é pai, você que é mãe dessa geraçãozinha Nutella, bote seu filho pra andar de ônibus. Bote seu filho pra ir no mercado. Bote seu filho pra ter contato com dinheiro, com cartão. Bote seu filho pra fazer um arroz. Bote seu filho pra fazer um pão. Entendeu? Ensine seu filho a fazer as coisas e a ser uma pessoa funcional, por favor. Porque a gente tá criando um bando de manicaca. Uns manicaca que não sabem fazer nada. Dar duas uma. Eles vão ter que ser milionário pra pagar quem faça por eles. Ou então eles vão sofrer muito.
0: Oh, meu Deus do céu. Essa mãe tá aí descascando os pepinos. Mas maritaca. Bom, a geração... Quem faz, né, é a gente mesmo, né? Porque, infelizmente, eu particularmente me ressinto muito dessa geração que não está tendo a possibilidade de viver a vida nos quintais das avós, né? Meu Deus, olha, eu nunca tive dinheiro na vida, mas a minha infância foi rica no sentido em que eu tinha na minha avó que plantava tudo quanto era frutífera. A gente tinha abacate, a gente tinha mangueira, a gente tinha até sapoti, tinha tudo naquele quintal. E as orquídeas, ela tomava conta. Meu avô tinha um porão onde fazia os brinquedos para a gente. Então, meu avô Domingos, minha avó Maria, bênção de Deus, foi maravilhoso, assim, muita criatividade. No carnaval e no Natal, meu avô fazia presépios lindos, só faltava fazer o boizinho falar. Coisa mais linda de Deus. A água escorria, assim, tudo fazendo com criatividade dele. E a gente ficava ali emocionado de ver aquela riqueza. Depois chegava o carnaval, fazia o coreto para a gente dançar em cima. É tudo de uma riqueza sem fim. E agora com esse negócio de... internet não tem volta, a gente sabe, inteligência artificial também não, mas eu gosto ainda de tudo bem simples, tudo natural. Como você que está me ouvindo, mesmo debaixo do frio, né? Breno, o que está acontecendo? Aqui está frio também, Maroca, muito frio esses dias, casaco que estava escondido no armário apareceu. Mas tira a naftalina, tá bom? Porque, olha, às vezes a gente guarda roupa de inverno, ó, bota aquelas pereba lá, e aí sai pra rua, as pessoas até passam mal, fica perto da pessoa. Ah, olha quem chegou, faltava ele, Mendes, William Mendes.
7: Bom dia, Mara Regia, como tá, Basília aí, tudo bem? Toca a música lá em Arabiã, 2 graus.
0: Como é que é a música?
7: Bom dia, Mara Regia, como tá, Basília aí, tudo bem? Toca a música lá em Arabiã, 2 graus.
0: Ah, tá, tá certo, tá aí, já achou? Então toca pra ele já, porque o programa já vai acabar. Faltou só 6 minutos.

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1: Pois é, e chegamos ao final dessa edição, mas não sem antes deixar no ar um recado para todo mundo que, se for passar o Dia dos Namorados sozinho, tem mais é que fazer, como a minha amiga Geralda, dá graças a Deus, porque, ó, matrimônio, ah, isso é lá com o Santo Antônio, que é logo no sábado que vem, né? Então, bora fazer aí acontecer a paçoca com milho, a maçã do amor, ai, que delícia! E é com esse gostinho de festa junina que eu me despeço de vocês, agradecendo a audiência, a sintonia, a alegria que vocês trouxeram pro meu coração nessa manhã de domingo, 7 de junho, amanhã, Dia Mundial dos Oceanos. Vamos pensar com carinho na poluição e vamos lá pedir as forças da natureza, da vida, de Deus, toda a proteção do mundo. E aqui o Aparecido Rocha se despede também, deixando um abraço para toda a audiência, um feliz domingo. Sobre usar canudinho, só depois de usar, descartar no lugar certo, não jogar no chão, né? Tem gente que chupa bala doce, joga papel, tudo no chão. Pois é, chão é para plantar semente, para dar o bendito fruto, para alimentação da gente. Esse é o recado. E canudinho só se for reciclável, se não for, se for plástico, tá fora. E amanhã, escutem no Viva Maria, a pescadora quilombola Marizélia, que vai falar sobre os malefícios da poluição dos mares na vida da pesca artesanal. Beijo grande, fiquem com Jesus, abençoe a vida, o caminho, enfim, muita luz, bons passos, tudo de

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1: Agora em Brasília, meio-dia. Boa tarde, eu sou o Zé Carlos Andrade e esse é o Nacional Notícias com destaque do momento. Acontece em São Paulo mais uma edição da Parada do Orgulho Gay. Quem traz as informações pra gente é Madison Euler. Oi, Madison, boa tarde para você.
2: Oi, Zé Carlos, boa tarde para você, para os ouvintes da Nacional. A Parada do Orgulho LGBT+, de São Paulo, que é a maior do gênero no mundo, já começou sua programação, que também celebra os 30 anos do movimento na Avenida Paulista. O tema desse ano é A Rua Convoca, a Urna Confirma, em homenagem também aos 30 anos da urna eletrônica. A ideia é convocar os participantes para o exercício da democracia e do voto como porta de garantia de direitos para a comunidade. O principal desafio dos organizadores este ano foi manter a grandiosidade e o impacto social do evento diante da queda de cerca de 60% de patrocínio da iniciativa privada. A concentração iniciou por volta das 10 da manhã e, ao longo do dia, a expectativa da organização é que cerca de 4 milhões de pessoas participem da parada, que se estende para além dos limites da Avenida Paulista. Serão mais de 130 atrações artísticas somente em cima dos trios. A marcha deve mais uma vez ser marcada por discursos de ativistas, políticos, artistas e autoridades sobre as conquistas, retrocessos e bandeiras de luta da comunidade LGBT+. Entre os artistas que devem cruzar a Paulista, nos 14 trios elétricos temáticos, estão a Pabllo Vittar, Thiago Pantaleão, Glória Groove, Urias, Diego Martins e Jupe do Bairro, além de dezenas de DJs e drag queens. A Parada do Orgulho em São Paulo aconteceu pela primeira vez em 1996, na Praça Roosevelt, quando um pequeno grupo aí ocupou o espaço público para afirmar a existência e os direitos da comunidade LGBT+, em um recorde histórico aí que a diversidade ainda não era reconhecida em sua plenitude de gênero. Em 1997, a primeira edição na Avenida Paulista, ainda com o nome de Parada LGBT, reuniu cerca de 2 mil pessoas. O evento ele pode ser acompanhado pelo canal do YouTube, @ParadaSP. Volto com vocês, Zé Carlos.
1: Valeu, grato pelas informações, Madison. Nacional Notícias, de volta à 1 da tarde.

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1: E agora, Daniela Mercury, na nossa Rádio Nacional, Bit Lamento.

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0: Rafa Ruiz, Mania de Você, Maria Rita, Coração e Desalinho, Iris Samuel Rosas, Tarde Vazia, de Edgar Escandurra e Gaspa.
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0: Agora com Adriana Calcanhoto, Esquadros.

Milton Nascimento, outro lugar de Helder Costa, Adriana Calcanhoto dela, Esquadros. Clara Nunes e Roberto Ribeiro, Coisa da Antiga. Depois tem Marina Lima, Pé na Tábua.

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1: Deu uma hora. Boa tarde, eu sou o José Carlos Andrade e esse é o Nacional Notícias com o destaque do momento. Um grupo de trabalho vai realizar um pente fino nos penduricalhos pagos a juízes. Quem chega agora com as informações é Cristiane Ribeiro.
2: Um grupo de trabalho vai revisar todos os chamados penduricalhos pagos aos magistrados do país. O grupo foi criado pelo presidente do Conselho Nacional de Justiça, ministro Edson Fachin, para uniformizar a política de remuneração do judiciário. De acordo com o plano de trabalho assinado por Fachin, que também preside o Supremo Tribunal Federal, os integrantes do grupo vão estudar propostas sobre a remuneração da magistratura e seus reflexos no aperfeiçoamento do sistema remuneratório do serviço público. A comissão terá 180 dias para apresentar um relatório sobre a situação atual dos penduricalhos e apresentar uma minuta de projeto de lei para regulamentar o pagamento das verbas indenizatórias a juízas e juízes. A discussão sobre os penduricalhos, que acarretam pagamentos muito acima do teto do funcionalismo público, tomou impulso em março, quando o STF referendou uma liminar do ministro Flávio Dino e suspendeu de imediato o pagamento de diversas verbas não previstas em lei. Com informações da Agência Brasil, da Rádio Nacional no Rio de Janeiro, Cristiane Ribeiro.
1: Esse foi o Nacional Notícias. A gente volta às 14h.
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11: Rádio Nacional com o melhor da música brasileira. 1h03 em Brasília. Banda Black Rio e Elza Soares, Isabela.

Ouvimos Gilberto Gil, Toda Menina Baiana, Fernanda Abreu e Herbert Viana, Um Amor, Um Lugar, também a banda Black Rio e Elza Soares, Isabela. Agora vamos ouvir Cazuza, Um Trem para as Estrelas.

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Celso Fonseca, Satélite Bar, Nando Reis e Ana Canhas, Pra Você Guardei o Amor, Cazuza, Um Trem para as Estrelas, de Gilberto Gil e Cazuza. 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Agora tem Lenine Castanho.

Martinália, sem perdão a vida é triste, solidão. Francisca Lombre, Brasil Pandeiro e Clara Nunes e Milton Nascimento, Conto de Areia. 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Edinardo Amelinha e Belchior Terral.

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Ouvimos Fernanda Porto, Vilarejo Íntimo, dela e Edu Ruiz, Rodrigo Alarcon e Lineker, Amor Acidente, Ednardo Amelim Belchior de Ednardo Terral. 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Bebel Gilberto, Caçada.

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1: Agora em Brasília, 2 horas. Boa tarde, eu sou Zé Carlos Andrade e este é o Nacional Notícias com os destaques do momento. O programa Brasil contra o Crime Organizado tem apresentado resultados além das expectativas. Assunto para o Madson Euler, que já está na linha com a gente. Oi, Madson, boa tarde.
2: Oi, Zé Carlos, boa tarde para você novamente, para os ouvintes. Olha, mais de 67 toneladas de drogas apreendidas. Este é apenas um dos resultados alcançados pelo programa Brasil contra o Crime Organizado, pouco mais de 3 semanas após o seu lançamento. Desde o dia 12 de maio, já foram 11 operações integradas em todo o país, segundo o Ministério da Justiça e Segurança Pública. Além de toneladas de drogas, foram apreendidas 639 armas, quase 23 mil munições e mais de 1.000 veículos, além de 473 pessoas presas neste primeiro balanço que foi divulgado pela pasta. O programa lançado em maio passado pelo governo federal, ele busca dar uma resposta coordenada da União, dos estados e dos municípios no combate ao crime organizado. A previsão de investimento total é de mais de 11 bilhões de reais a serem aplicados aí em 4 frentes: cortar o dinheiro das facções, recuperar o controle dos presídios, melhorar a investigação de homicídios e desmontar o mercado ilegal de armas. Os resultados em prejuízos para as facções criminosas também foram bem acima do esperado. Segundo a Secretaria Nacional de Segurança Pública, de pouco mais de 30 milhões de reais gastos no período, o prejuízo para os grupos criminosos é estimado em mais de 361 milhões de reais. São quase R$12 de danos às facções para cada R$1 que foi investido. O número supera em 251% tudo o que estava previsto para esses primeiros 90 dias do programa. Zé Carlos, volto com você.
1: Tá certo. Obrigado, Madison. Olha, uma informação que acaba de chegar. A seleção brasileira teve uma mudança para a Copa 2026. Após o corte do lateral direito Wesley por lesão muscular, a CBF convocou o volante Ederson, que atua pelo Atalanta da Itália. Ele se junta amanhã ao grupo de Carlo Ancelotti nos Estados Unidos. Esse foi o Nacional Notícias. Tem mais às 3 horas. Até lá.
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4: Olá, ouvintes, eu sou Cacá Santiago e hoje o Baú Musical te leva para uma viagem pela vida e a música de uma cantora, compositora e instrumentista que se tornou símbolo de inovação e rebeldia para sua época, que fez seu talento vencer o preconceito dentro de casa e que escreveu seu nome na história da música brasileira. Hoje vamos dedicar esta edição à nossa eterna ternurinha, Vanderléia. Foi em Governador Valadares, no dia 5 de junho de 1944, que nasceu Vanderléia Chalute Boeri Salim. Ainda pequena, com 9 anos, mudou-se com a família para o Rio de Janeiro. Desde essa época, já mostrava que o amor pela música morava em seu peito. Sua carreira teve início em meados dos anos de 1950, com participações em programas infantis nas rádios Mairinque Veiga e Tupi, além de se apresentar na TV Rio, ganhando o título de A Mais Bela Voz Infantil. Mas engana-se quem acha que se dedicar ao trabalho com a música foi fácil. Teve que lutar, mesmo tão jovem, para convencer o pai que era aquilo que amava, já que precisava da autorização dele para estar nos programas e shows que fazia. E assim, Vanderléia foi conquistando espaço até 1962, quando lançou seu primeiro compacto, e no ano seguinte, seu primeiro LP. Foi neste mesmo período que conheceu Roberto Carlos, também contratado da gravadora CBS.

0: Acabamos de ouvir Vanderléia interpretar, com participação de Renato e seus Blue Caps, Quero Amar, composição de Castro Perré, e Sem Amor, Ninguém Vive, de Rossini Pinto, e começamos com Anjo da Guarda, na voz de Vanderléia e a música de Rossini Pinto e Fernando Costa.
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0: Em 1965, Vanderléia foi convidada para apresentar, junto a Roberto Carlos e Erasmo, pela TV Record de São Paulo, o programa Jovem Guarda, que conquistou o país nos quase 3 anos em que ficou no ar. Apesar do pouco tempo, acabou tornando-se o pontapé na criação do movimento musical e cultural de mesmo nome, que entrou para a história da música brasileira. Vanderléia consolidou-se, então, como a jovem icônica e rebelde para a época, que cantava rock, vestia minissaia, mostrava barriga e ditava comportamento e estilo a serem seguidos. Um verdadeiro símbolo de

Não sei se você notou, mas o seu reinado, ó, está chegando ao fim.

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1: Estas foram Pare o Casamento, versão de Luiz Keller, para Stop Winding. Antes ouvimos Ternura, de Karen Kenny e Lauren Stelly, em versão de Rossini Pinto. E abrimos o bloco com Prova de Fogo, composição de Erasmo Carlos. Todas as canções foram interpretadas por Vanderléia.
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1: O talento de Vanderléia não estava atrelado apenas ao estilo da Jovem Guarda. Para provar isso, em 1972, a cantora lançou Maravilhosa, LP, que tinha um repertório diferente do que trazia seus discos anteriores. Na seleção estavam composições de Gilberto Gil, Assis Valente e Jorge Maltner. Em 1975, gravou novamente nomes como Gil e João Donato, Hermínio Belo de Carvalho,

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0: Ouvimos Vanderléia interpretar três canções: Beck em Bahia, de Gilberto Gil, Bruno de Filippini e Franco Migliati; Uva de Caminhão, composição de Assis Valente; e abrimos com Palavras, música de Gonzaguinha.
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0: Vanderléia casou-se em 1981 com o guitarrista chileno Lalo Correia, mais conhecido como Lalo Califórnia. Juntos tiveram Jade, Yasmin e o primogênito Leonardo. A cantora passou por algumas perdas, inclusive de seu filho, aos 2 anos, que mexeram muito com sua saúde física e emocional. Mas seguiu firme no seu propósito de encantar com sua música. O disco Nova Estação, de 2008, deu à cantora um prêmio APCA, 2 indicações ao Prêmio Nacional de Música Brasileira e ao Grammy Latino de Melhor Álbum de MPB. Em 2023, foi a vez de mostrar talento com outro gênero musical ao lançar o CD Vanderléia Canta Choros, que recebeu indicação ao Prêmio da Música Brasileira nas categorias Melhor Lançamento MPB e Melhor Intérprete MPB.

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0: Acabamos de ouvir Foi Assim, de Renato e Ronaldo Correia. Tivemos também Dia Branco, canção de Geraldo Azevedo e Renato Rocha. E abrimos o bloco com Um Chorinho para Vandeca, composição de Douglas Germano e João Poleto. Todas interpretadas por Vanderléia.
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0: Vanderléia passou por várias vertentes, provando que é boa cantando rock, pop, MPB ou qualquer outro estilo musical que deseje, mas sem nunca esquecer aquele que foi o responsável por fazê-la um fenômeno nacional, a Jovem Guarda.
2: A festa de arromba é o retrato cantado da Jovem Guarda. Um retrato que a gente pode fazer a qualquer momento. Uma fotografia que a gente pode tirar agora. E todas as vezes que alguém estiver no palco cantando essa canção e tiver diante de si uma plateia como essa. A plateia que nós temos hoje com esses artistas maravilhosos, fantásticos, incríveis, que fizeram da Jovem Guarda o que ela é e será sempre. Os Fiddlers! Onde estão os Fiddlers? Ali estão os Fiddlers!
3: Jerry Adriani!
2: Jerry Adriani!
4: Vanderlei Cardoso!
2: Vanderlei Cardoso! Lilian!
3: Incrível!
2: Incrível!
4: Martina!

0: Encerramos o baú musical de hoje com Festa de Arromba, composição de Roberto e Erasmo Carlos, na interpretação de Vanderléia, Roberto, Erasmo e o pessoal da Jovem Guarda. O programa teve produção de Cacá Santiago e Juliana Souza. Ficamos por aqui, voltando semana que vem com mais um baú musical para você. Até lá!
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Lô Borges, de Beto Guedes e Fernando Brant, Feira Moderna, Djavan dele, Cigano. Raul Seixas, de Raul, Metamorfose Ambulante.

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1: Chico Buarque, música dele, e Menescal, Bye Bye Brasil.

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Sandra de Sá, de Macau, Olhos Coloridos. Barão Vermelho, de Caetano Veloso, Eclipse Oculto. 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Valéria Oliveira, de Lenine, Lula Queiroga, O Último Pôr do Sol.

0: Skank, de Samuel Rosa e Chico Amaral, Jack Tequila. Zeca Baleiro, de Baleiro, Meu Amor, Meu Bem Me Ame.
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0: Milton Nascimento, de Luiz Carlos Sá e Sérgio Magrão, Caçador de Mim.

Dominguinhos de Dorival Caymmi, Acontece que eu sou baiano. Elis Regina, de Luiz Guedes e Thomas Roth, Nova Estação. 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Zizi Posse, de Tavinho Moura e Márcio Borges, Cruzada.

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1: Ney Mato Grosso, de Cazuza, Bebel Gilberto e Dé Palmeira, Mulher Sem Razão.

Beto Guedes, dele, Márcio Borges, Lágrima de Amor. Também Zélia Duncan, de Marcos Valle e Paulo Sérgio Valle, Quarentão Simpático. 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Luiz Melodia, de Melodia Magrelinha.

Seu Jorge, dele Moura, Pretinho e Roger, dois beijinhos. Também Chico César de Chico, Estado de Poesia. Vinícius Cantuária, dele Na Canção.

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1: Max de Castro, de Carlos Imperial, Meu Limão, Meu Limoeiro. Tribalistas deles, Velha Infância. 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Maria Bethânia, de Adelino Moreira, Enzo de Almeida Passos, Negue.

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Ivan Lins e Simone, de Ivan Lins e Vitor Martins, Bandeira do Divino. Martinho da Vila, dele, Desritmia. 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Maria Gadu, de Caetano Veloso, Rapte-me, Camaleoa.

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2: Olá, ouvinte da Rádio Nacional, aqui estamos na programação da sua rádio. Seguimos, eu, Márcia Dias e você, ouvindo música por aqui. Luciana Mello, de Djavan, Si.

Você ouviu O Dia em que Faremos Contato, Lenine, Dele e Braulio Tavares. Bateu, Gilsons, Raquel Reis e Mulu, de Gilsons, Raquel Reis e Mulu. 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Agora a gente ouve Asmut, de Paraná, Paulo Sérgio Vale, Linha do Horizonte.

Você ouviu Minha Flor, Meu Bebê? Cazuza, de Cazuza e Dé Palmeira. Anjo Exterminado, Moisés Marques, de Jardes Macalé e o Ali Salomão. Música brasileira em primeiro lugar, ouvindo agora, de Chico Buarque de Holanda, na voz de Simone, Sob Medida.

Ouvimos Galope Rasante, Zé Ramalho, dele Não Vá Embora, Marisa Monte, de Marisa Monte e Arnaldo Antunes. 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Agora a gente ouve Pé do Meu Samba, Martinália, de Caetano Veloso.

Você ouviu tudo de novo, Paulinho Mosca, dele? Azul, Rosa Passos, sucesso de Djavan. 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Eu deixo você agora com o Mar Serenou, Valéria Oliveira, de Candeia.

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1: Olá, a partir de agora na locução eu, Marli Arboleia, trabalhos técnicos, Graciara Farias. É um grande prazer ter a sua companhia aqui na Rádio Nacional. E a gente ouve Alceu Valença, música dele, Coração Bobo.

0: Foi Lô Borges, de Lô e Ronaldo Bastos, Todo Prazer. Também João Bosco, de Chico Buarque, Brejo da Cruz.
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0: Zeca Baleiro, de Baleiro, Flor da Pele.

Martinália e Martinho da Vila, de Monarco e Walter Rosa, Tudo Menos Amor. Também Leila Pinheiro, de Milton Nascimento e Zé Renato, Ânima. Geraldo Azevedo, música dele, Capinã, Sabor Colorido.

Você ouviu Moraes Moreira e Pepeu Gomes, de Moraes Moreira, Pepeu e Fausto Nilo, A Lua e o Mar, também na São Zumbi, de Gilberto Gil Refazenda. 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Ivan Lins dele, Vitor Martins, lembra de mim?

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11: Titãs de Roberto Carlos e Erasmo, é preciso saber viver.

0: Jorge Benjor e Paralamas do Sucesso, de Toquinho e Jorge Benjor, que maravilha! Também Cássia Eller, de Alice Ruiz e Arnaldo Antunes, Socorro!
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0: Milton Nascimento e Lô Borges, de Samuel Rosa e Nando Reis, Resposta!

Seu Jorge, de Chico Buarque, Cotidiano. Maria Bethânia, de Vevé Calazans e Jerônimo, Agradecer e Abraçar. 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Elis Regina, de Tavito, Neia Zambuja e Zé Rodrigues, Casa no Campo.

Maria Rita, de Davi Moraes, Fred Camacho e Marcelinho, Cutuca. Ednardo e Amelinha, de Ednardo Pastoril. Rita Lee e César Camargo Mariano, de Rita Lee e Roberto de Carvalho, Só de Você.